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5: 9 e 6.

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3: 9:19.

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3: 9:33.

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3: 9:48.

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3: 10 horas.
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3: 10:15.
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1: Dez e vinte e oito.
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1: 10h43.
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2: 11 horas.
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3: E 18.
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2: 11:35.
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2: 11:52.
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1: Meia-noite 2.
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1: Meia-noite 17.

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3: Meia-noite e 32.

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1: 12:49. 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
1: Uma e quatro.

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1: 1:35.

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2: Uma e 50.

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2: Duas e quatro. 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
3: Duas e 33. 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
2: 2:45.

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2: Três e um. 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
1: 3:32.

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1: Três e quarenta e sete. 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
3: 4 e 2.

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2: 4:18.

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2: Quatro e quarenta e nove.

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4: 5:19. 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
1: Cinco e trinta e dois. 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
1: 5:46.

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4: 6 horas. 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
5: Olá, hoje é quarta-feira de lua nova, 17 de junho, no ar para você o Panorama Agrícola. O ditado de hoje é: amor com amor se paga. Confira no Panorama Agrícola de hoje, manejo para alta produtividade na apicultura. Este é o Panorama Agrícola. Acompanhe o programa na internet, no aplicativo EPagriMob e nas plataformas digitais de áudio SoundCloud e Spotify. Ligue 48-3665-5359 e participe do Panorama Agrícola.
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5: A dica de hoje é sobre o cancro europeu das pomáceas. Cuidado no cultivo de maçã. Lesões afundadas e de coloração marrom escura na casca de ramos e troncos pode indicar o cancro europeu. Também o secamento de ramos, principalmente os mais jovens. Rachaduras e necroses profundas com formação de calos ao redor da lesão. Presença de estruturas de fungo nas lesões e podridão firme em frutos com coloração escura e rachaduras próximas ao cálice. Se a sua macieira apresentar problemas como esses, procure rapidamente um técnico da Cidasc ou da Ipagre do seu município.
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5: No dia 4 de julho, um sábado, acontece em Laguna, no litoral sul de Santa Catarina, o evento Butiá Essência da Laguna. Será das 9 às 7 da noite. Realização da Associação dos Artesãos e Produtores Caseiros de Feira Livre de Laguna, com o apoio da UDESC. Haverá no dia 4 de julho feira de artesanato e gastronomia com o Butiá. Também apresentação de grupos musicais e folclóricos. E palestras. Às 10 da manhã, palestra sobre paisagismo com o Butiá, no auditório da UDESC de Laguna. E também, às 5 da tarde, palestra A Genética do Butiá, também no auditório da UDESC. Esse o evento Butiá, Essência da Laguna, 4 de julho, em Laguna, litoral sul de Santa Catarina. Com prazos e condições de renegociação ampliados, o programa Desenrola Rural 3 chega para aliviar o bolso de agricultores familiares que desejam retomar suas atividades no campo e continuar abastecendo a mesa dos brasileiros com alimentos saudáveis. A terceira etapa do programa foi formalizada por meio de decreto e permite a adesão ao programa até 20 de dezembro deste ano, com possibilidades de renegociação e liquidação de débitos, com desconto e prazos estendidos para pagamento. O Desenrola Rural 3 atende agricultores familiares assentados da reforma agrária, pescadores artesanais, povos e comunidades tradicionais e cooperativas da agricultura familiar com débitos vinculados ao PRONAF, o Programa Nacional de Fortalecimento da Agricultura Familiar. O interessado que estiver com o nome negativado por outras pequenas dívidas

0: Confira a entrevista de hoje.
1: A entrevista de hoje do Panorama Agrícola é com o extensionista da Ipagre de Formosa do Sul, no oeste de Santa Catarina, Vilmar Franzen. Ele fala de técnicas para alta produtividade na apicultura. Acompanhe.
2: Basicamente assim, nós temos épocas específicas de alimentação que a gente não pode falhar, né? No estado, dentro da região, estão muito relacionados ao mês de setembro e outubro e janeiro, fevereiro. Esses períodos não podem se falhar a alimentação. É, a troca anual de raízes e a disponibilidade de espaço para que esses enxames consigam colocar o mel que vai estar disponível na época logo após, né, que normalmente é novembro, dezembro, que é a safra no estado, e fevereiro, março e abril, que é quando se colhe mel da safrinha nas regiões que tem.
1: Qual é a produtividade média hoje em Santa Catarina?
2: Hoje se fala em torno de 20 quilos, né, por média, mas a gente insiste muito que a média dos produtores que fazem esses manejos de alta produtividade, que assim é dito, né, eles giram em torno de 50 a 60 quilos. Né? Então há um diferencial grande, onde esse custo a mais, ele é plenamente justificado pelo retorno que o produtor possui.
1: 50 a 60 quilos por colmeia?
2: 50 a 60 quilos por colmeia ano, né? Claro, tem excepcionalidades como 70, 80, 90 quilos, né? Mas é muito tranquilo produzir em torno de 50, 60 quilos. Há regiões onde o clima não colabora todos os anos. Aí isso não é verdade, mas aonde o clima minimamente se comporta, isso é possível.
1: Com relação à alimentação proteica, meses de outono e inverno, tem se discutido muito sobre a questão de evitar dar xarope, dar açúcar para abelha, né? Qual seria a alternativa?
2: Nós temos orientado o uso de xarope para enxames pequenos, porque eles não têm a capacidade de dispor do açúcar. Quando os enxames crescem, o açúcar é muito mais prático de ser utilizado, sem deixar resíduo no mel que vai vir depois. A parte proteica, ela tem que ser observada a entrada de pólen, disponibilidade, e ela também obedece esses meses, além dos de inverno, né? E aí tem o objetivo de não deixar o enxame decair demais, ficar muito pequeno, né? Ou com muito pouca postura. E aí cada região vai ter uma época mais favorável para você entrar com essa alimentação proteica. Mas de maneira geral, mês de inverno, maio, junho, julho, setembro, outubro, final de dezembro, janeiro, são os meses que é melhor você usar proteína.
1: Você falou que não fica resíduo do açúcar, como é que se faz isso? Produto final, mel, sem resíduo do açúcar? Do xarope?
2: O apicultor costuma ter receio em usar alimentação, né? Com essa hipótese. Mas quando é açúcar seco, a abelha simplesmente não vai pegar o açúcar, fazer mel, para depois pegar o mel para ela consumir na cria. Ela tem que ter um propósito de fazer aquilo. Ela simplesmente vai pegar aquele açúcar, dissolver e levar para a cria. Não vai fazer dois trabalhos, vai fazer um só. Então, esse risco, ele não procede. Quando se usa xarope, é uma questão de quantidade e o risco aumenta um pouco se você colocar xarope demais. A medida básica é quando não há entrada de néctar, são 300 ml por quadro de cria, quadro com abelhas e cria, todo ele fechado por semana. Então isso é o que o enxame vai consumir. Mais que isso, ele vai colocar em algum local. Como é que se vai tirar de lá? Cada época vai ter um manejo específico, mas basicamente é você forçar o consumo do enxame

0: Esse xarope que está estocado antes da entrada da florada. Temos que lembrar que abelhas comem. Abelhas são animais e comem. Elas não têm aquele mel para nós. Aquele mel é para o consumo delas. Assim como o xarope vai ser para o consumo delas.
1: Essa é a entrevista de hoje do Panorama Agrícola do extensionista da Ipagre, Vilmar Franzen, sobre produtividade na apicultura. Ele que é de Formosa do Sul, no oeste de Santa Catarina.
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1: Seis e onze.
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1: Seis e vinte.
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2: 6:35.
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1: 6:50.
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3: 7 e 9.
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3: 7:20.
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2: 7:30.
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ataquei de estúdio. Eu fui saindo para ficar longe, né? Para não parar, eu fui saindo, fui lá, fui longe aqui dentro do apartamento. Então, meu irmãozinho, tudo de bom para você. Se der tempo gravar, vai ser um prazer muito grande. Se não der tempo, é o mesmo prazer. Um abraço para você, pro mano.

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1: 7:45.
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1: Oito e um.
2: Aqui no podcast, a gente vem falando muito sobre as doenças crônicas não transmissíveis, como câncer, hipertensão, obesidade e agora diabetes. Para se ter uma ideia da incidência no Brasil, são 16,6 milhões de adultos diagnosticados com diabetes. Com isso, o país ocupa a sexta posição mundial em casos da doença, segundo o Atlas Global do Diabetes 2025 da Federação Internacional. E fora as pessoas que nem sabem que têm a doença. Por isso, o diagnóstico precoce e o acompanhamento médico contínuo são essenciais para evitar complicações. Mas a verdade é que os desafios vão muito além da parte clínica. O impacto emocional é muito significativo. 70% dos brasileiros com diabetes afirmam que a condição afeta bastante o seu bem-estar emocional. É o que mostra uma pesquisa mundial do Global Wellness Institute, realizada em setembro de 2025, com mais de 4 mil pessoas com diabetes, sendo 20% no Brasil. Nesse episódio, vamos entender um pouco melhor sobre a doença, quais os desafios no dia a dia do paciente e os impactos psicológicos. Oi, gente, eu sou a Carolina Cassola e esse é o Pode Falar de Saúde, uma produção em parceria com a RWCast, a central de podcasts do Grupo Rádio Web. Você pode se inscrever no canal do YouTube Pode Falar de Saúde ou acompanhar o podcast na plataforma da sua preferência. Segue também lá no Instagram, @podefalardesaúde. Se você quiser sugerir um tema, manda no e-mail podefalardesaúde@gmail.com. Para entender um pouco mais desse cenário da doença no país, o médico endocrinologista Márcio Krakauer, que é coordenador do Departamento de Tecnologia, Saúde Digital e Inovação da Sociedade Brasileira de Diabetes, gravou um áudio para o podcast. Vamos conferir.
3: Olá, Carolina, e olá para você que está ouvindo o Pode Falar da Saúde, esse podcast importante. Meu nome é Márcio Krakauer. E eu sou médico endocrinologista e da Sociedade Brasileira de Diabetes. Eu vou explicar algumas coisas para vocês que eu acho que são muito interessantes. Primeira questão é a diferença entre o diabetes do tipo 1 e do tipo 2. O diabetes do tipo 1 é uma doença autoimune, ou seja, nosso corpo produz anticorpo que deveria nos defender e ataca a célula que produz insulina no pâncreas e faz o pâncreas reduzir ou parar a produção de insulina. Portanto, essas pessoas necessitam constantemente ou mais frequentemente apenas de reposição de insulina para continuarem sua vida. Já o diabetes do tipo 2 é uma doença multifatorial, multigênica, muitos genes, aonde existe uma resistência à ação da insulina, existe normalmente um excesso de peso, principalmente na barriga, e que com o tempo e com história familiar vai se perdendo metade ou mais das células que produzem insulina no pâncreas, não tudo, e também essa resistência à ação da insulina nos tecidos do corpo faz com que a glicose fique alta. Então o tratamento seria mais realmente focar na perda de peso, nos exercícios físicos, a alimentação, aonde isso vai reduzir essa resistência, e também medicamentos para ajudar nessa questão. O monitoramento da glicose é fundamental em qualquer tipo de diabetes. Nós temos ainda o diabetes gestacional e uma série de outros tipos que são decorrentes de outras questões na área da saúde. Os principais impactos físicos do diabetes são simplesmente assim, os sintomas do diabetes no início da doença, onde tem muito xixi, muita sede, fome.

0: dores, formigamento, queimação nos pés, nas pernas, nas mãos, que é a neuropatia periférica, neuropatia autonômica, que é mais grave, onde já perde as funções cardiológicas, funções urinárias e intestinais. E também as doenças cardiovasculares, infarto, AVC, que são muito mais frequentes nas pessoas com diabetes. Os impactos físicos estão associados aos impactos emocionais. Apresentar diabetes, conviver com isso, ter diabetes o tempo todo, não é nada fácil, né? Não é nada fácil você ter que monitorar, furar dedo, você ter que aplicar insulina, tomar medicamentos, ter uma alimentação muito regrada, saudável, praticar exercícios constantemente. Então, uma pesquisa feita pelo Laboratório Roche discutiu o impacto emocional de apresentar o diabetes. E vejam alguns dados que eu vou mostrar para vocês. 66% das pessoas com diabetes têm um impacto significativo no seu bem-estar emocional. 70% das pessoas se sentem ansiosas pelo futuro do diabetes. Como é que será a minha vida no futuro? 46% se sentem discriminadas. Vejam que coisa mais interessante e importante para a gente pensar juntos. 47% se sentem sozinhos ou isolados na lida, no cuidado da doença. Vejam que impacto importante esses que a gente está comentando. Muitos deles, 32%, se sentem inseguros, principalmente durante a noite, para o risco de ter quedas de glicose. Então eles se sentem muito inseguros para irem dormir, principalmente aqueles que usam insulinas. Metade destas pessoas dizem que ter um alerta preditivo do que pode acontecer antes melhoraria demais a saúde, essas ansiedades. E quase 80%, 78%, dizem que ferramentas que tenham predição, que vão nos dizer o que pode acontecer com alta chance de acertar, que são ferramentas chamadas preditivas para mudarem o seu comportamento antes que aconteça algo, ou glicose muito alta ou baixa, 78% dessas pessoas dizem que isso melhorará muito a qualidade de vida deles. Então essa pesquisa foi muito importante, tem vários outros dados, mas esses são os dados principais. Muitos pacientes relatam questões emocionais no nosso consultório, sobretudo na questão alimentar, por exemplo. Será que eu posso comer? Será que vai ficar alto? Será que se eu não comer isso, eu vou ter uma hipoglicemia? Essa é a questão mais importante, o risco de hipoglicemia e também a questão alimentar. Sempre são as maiores dúvidas que a gente vê e que impactam emocionalmente a maioria dos pacientes. Tem uma questão que 35%, como eu falei, dos pacientes se sentem muito confiantes no gerenciamento da própria condição, apenas 35%. Isso mostra que, apesar dos avanços no cuidado, esse estudo que eu mostrei a vocês indica que o modelo atual ainda não mostra que, apesar de avanços no cuidado, o modelo atual ainda não atende plenamente às necessidades desses pacientes. Isso é real. A gente precisa avançar num sentido de já temos medicamentos, mas existem a possibilidade de ter outras ferramentas, principalmente na monitorização, que vão ajudar os pacientes nesta jornada do dia a dia em lidar melhor com essa doença crônica e que impacta tanto a vida das pessoas. Os principais desafios hoje para atender essas necessidades são a gente ter, primeiro, mais educação, mais conversa, mais isso que nós estamos fazendo aqui, informação de qualidade e as ferramentas de inteligência artificial acopladas, por exemplo, a sensores de glicose, que podem fazer essas previsões. O indivíduo que pode usar isso, ele vai conseguir melhorar a sua alimentação, porque ele vai entender o impacto disso daqui para frente, né? Horas depois, melhora o seu exercício, ele se sente mais seguro de não ter uma hipoglicemia após o exercício, melhora a noite, reduz os números de hipo e traz muito mais confiança e gratificação para as pessoas poderem cuidar melhor da sua doença. É isso que eu tinha para dizer a vocês, muito obrigado e espero ter contribuído.
1: Depois das explicações do Dr. Márcio Krakauer, eu converso agora com a Cat Iqueda Correia, de 46 anos, que é neuropsicopedagoga e paciente com diabetes tipo 2. Tudo bem, Cat? Muito obrigada por aceitar o convite.
2: Tudo bem. Imagina, eu que agradeço.
1: Bom, queria que você começasse contando um pouco, Cat, quando e como que você teve

0: teve o diagnóstico de diabetes, que sintomas, né, se é que você tinha, assim, sintomas que hoje você entende que já faziam parte aí desse diagnóstico?
1: Na minha gravidez, mais ou menos próximo do quarto mês já, eu sentia muita sede e já não andava mais com aquelas garrafinhas de 500ml de água, e sim de 1,5 litro. Mas, até o momento, não houve assim nenhuma especulação de que pudesse ser uma diabetes gestacional, nem nada do tipo. E aí só a gente se deu conta mesmo quando a minha filha nasceu, porque daí ela nasceu hipoglicêmica, e teve que ficar internada, todo aquele transtorno que é para uma mãe de primeira viagem.
0: E aí ela teve essa hipoglicemia, mas ela precisou ficar internada há quanto tempo, assim, como é que foi?
1: Ela ficou mais uma semana além do tempo certo, né? Porque a gente geralmente fica uns 3-4 dias, aí ela teve que ficar mais uma semana.
0: Tá, então o seu diagnóstico veio na gravidez, mas assim, durante essa gravidez você... você sabia que tinha diabetes gestacional ou foi só realmente quando ela nasceu?
1: Não tinha ideia, realmente nenhuma ideia, foi realmente quando ela nasceu. Sim, e aí a gente faz as ligações, né, depois.
0: É, porque assim, acho que também assim, você tinha me falado até que a sua filha tem 22 anos hoje, né?
1: Sim.
0: É, então, é um tempo que faz diferença, porque esse monitoramento, assim, do diabetes, até mesmo na gravidez, não era tão comum, né, de se fazer, né? Acho que era uma coisa um pouco mais difícil, né, de conseguir ter esse diagnóstico, como hoje já tem um pouco mais esse acompanhamento mesmo, né? E você tem histórico na família de diabetes?
1: Tem. Meu pai era diabético.
0: E isso também foi importante aí para entender o seu diagnóstico também, né?
1: É, sim, né? Ele descobriu mais ou menos com uns 40 anos. Ele descendo as escadas, ele falou, nossa, né? Minha vista ficou esquisita e tal. Daí foi detectar, ai, é diabetes, ok. É, na família dele, né? Avós e tal, meus, não tinha nenhum histórico. E aí ele começou só a usar óculos e depois de pelo menos uns 10 anos atrás, aí ele começou a fazer uso de medicação, insulina... E todo o resto.
0: Aí, assim, diante de tudo isso, assim, como é que foi para você receber esse diagnóstico? Você ficou assustada? Como é que foi esse primeiro impacto, assim?
1: É, quando eu recebi, de fato, o diagnóstico, o médico falou, olha, eu acho que então, desse jeito, né, nesse contexto, você realmente teve uma diabetes gestacional. Não foi uma coisa, um susto, mas, assim, um alerta. Mas eu fui muito negligente, né, desde então. Na verdade, eu nunca parei e falei, nossa, vou cuidar. Porque a gente acha que nunca vai acontecer nada com a gente. Isso é uma realidade. Ainda mais porque a diabetes é uma doença silenciosa. Então, ela não vai te dar indícios de que está ruim. Quando ela te der esse indício, é porque já foi. E aí você precisa tentar correr atrás de um prejuízo que talvez não dê mais como contornar a situação.
0: Eu não sei se você consegue, assim, meio que comparar hoje, assim, como é que era a sua vida antes do diabetes, né? Assim, estilo de vida mesmo, o que você comia, como é que era, se você praticava atividade física ou não, como é que era a sua vida e como que ficou depois desse diagnóstico?
1: Nunca fui de praticar atividade física, é uma coisa que realmente eu não gosto, mas é uma coisa que é necessária, não só para mim, mas para qualquer pessoa, né? Mas nessa condição de diabetes, o exercício físico ajuda muito, mas é muito mesmo. E antes, eu não praticava nada. Eu comecei a praticar alguma coisa, minha filha tinha em torno de 10 anos. Mas durante esse período, eu só vim tomar remédio, para você ter uma ideia, ela já tinha pelo menos uns 15. Quando eu comecei a tomar uma medicação, a correr atrás de fato, sabe? Então, de lá para cá, eu fico tentando entrar numa limitação menos prejudicial, mas para mim é a coisa mais difícil que tem nesse meu contexto, é a alimentação.
0: Era o que eu ia te perguntar mesmo, o seu desafio mais difícil assim do dia a dia, né? Porque tô imaginando que na época que você descobriu, né? Tipo, pensando em 22 anos atrás também, a gente, primeiro que não tinha muito recurso mesmo de alimentos realmente voltados para pessoas com diabetes, né? Assim, hoje a gente até tem um pouco mais, uma gama um pouco maior, mas acho que era muito mais limitado, né? Assim, as opções de coisas que não contenham açúcar, enfim, né? Eu não sei se você teve até uma orientação de nutricionista, como é que foi isso, né? E o que pega mais para você, assim, é o doce, o que é mais complicado?
1: Na verdade, tudo vira açúcar, desde os doces até os salgados. Eu gosto muito de pão francês e arroz. São as coisas que eu supostamente não viveria sem. Mas diante do ano passado para cá, como foi muito ruim essa negligência, eu cortei o arroz branco e cortei o pão francês. Isso foi, assim, a coisa mais tenebrosa que eu já passei. Mas, assim, vale muito a pena e tem resultado. Mas precisa ser muito focado para isso. E eu não sou uma pessoa muito focada. Eu sou muito sabotadora de mim mesma.
0: Mas eu acho que, no fundo, eu acho que todos nós, em algum momento, a gente tem ali as nossas fraquezas, digamos assim, as nossas válvulas de escape, né? Que são aqueles pequenos vícios ou pequenas coisas que a gente realmente gosta. É muito difícil a gente ser privado das coisas que a gente gosta, né? Assim, quando a gente tem, assim, por exemplo, a gente vê pessoas fazendo dieta, quando não é uma dieta hiper restritiva, assim, reduzir para algumas pessoas funciona, mas no seu caso, que você tem que realmente portar, assim, é mais desafiador, impacta muito. Muito, assim, acho que também no psicológico também, né? Não sei para você como é que foi, assim, se isso te trouxe dificuldades, assim, dessa parte mesmo até de humor, sabe? De, não sei se você percebeu isso, tendo que manter um pouco essa restrição mesmo, né?
1: Acho que o humor, não acredito que tenha afetado. Até porque eu geralmente não gosto de descontar aquilo que é meu, né? Mas acaba pegando, não tem jeito, né? Mas é complicado porque, por exemplo, se eu deixo de comer um doce porque tem, por causa do açúcar, automaticamente aquilo que não tem açúcar tem carboidrato. E o carboidrato vira açúcar. Então, é um caminho que você fala, poxa, qual caminho eu vou tomar, na verdade? Porque tem várias opções, mas nenhuma opção é 100%. Então, se eu for seguir uma dieta super restrita em relação à minha condição, verduras, porque legumes também têm carboidrato, também têm açúcar. Todas as carnes que não contêm gordura, porque isso também afeta, porque gordura também tem açúcar. E é isso. E aí, como é que você vive? Só de verduras e proteínas? Eu não consigo lidar muito bem com as proteínas, porque me causa, assim, uma coisa muito ruim no estômago. Não sei, nunca investiguei. Mas eu venho percebendo isso, diante desse tempo que eu tô comendo mais proteínas e verduras e deixando um pouco legumes e o carboidrato em si, acaba gerando um pouquinho de desconforto. E aí, isso é ruim demais.
0: Claro. E isso tudo que você tá seguindo de restrição é com orientação mesmo, com orientação médica.
1: Sim. Tanto através do plano de saúde, né, quanto do SUS. Por quê? Porque pelo SUS eu pego alguns medicamentos que eu ainda tomo, insulina inclusive, e pelo plano de saúde eles pedem uns exames, né, e é mais rápido às vezes, né. Mas, por exemplo, o medicamento que hoje eu tomo, eu não acho que faça algum efeito. Talvez por tantos anos que eu já tomo, acaba que perdendo um pouco o efeito, e isso é uma coisa que às vezes os médicos parece que não querem nos ouvir. Porque quem mais me conhece do que eu mesma? O médico, ele vai me dar ali, você pode tentar isso, pode tentar aquilo, mas poxa vida, eu já estou observando que não está funcionando. Então, eu preciso de uma coisa diferente, né? E às vezes alguns médicos são negligentes nesse sentido, de não ouvir o histórico do paciente para saber exatamente o que está rolando. E aí acaba que vamos na tentativa e acerto.
0: Sim, é muito interessante isso que você está falando, porque eu fiz alguns episódios do podcast, principalmente falando com paciente ou mesmo médicos relatando tratamentos, e a gente percebe que com as mulheres, principalmente, existe muito o chamado gaslighting médico, que é quando o paciente relata os seus sintomas, as suas queixas, ou até mesmo sobre o tratamento, como no seu caso, e às vezes aquilo acaba sendo ou minimizado ou ignorado, né, assim, ou não ter dado a devida importância para aquilo que o paciente está falando, sabe? Eu acho que é muito, muito interessante isso que você está falando, porque eu acho que tenha muito a ver com isso mesmo, né, de você querer ser vista não só como mais um, né, assim, vamos só tentar e acertar, e na verdade você precisa de uma atenção individualizada, né, e ser ouvida mesmo, né? Não só isso, mas acho que procurar entender por que que aquilo está causando desconforto, o que que pode ser pensado junto, né? Assim, eu acho que é uma coisa até a ser repensada mesmo na medicina, né? Nesse contato entre médico e paciente, né?
1: Sim. Dentro do meu trabalho, eu trabalho com 99% das crianças autistas. E qualquer coisa fora ali do contexto delas, que qualquer coisa mínima, mesmo ir ao banheiro, isso faz muita diferença na abordagem que a gente vai trabalhar naquele momento com a criança. Então, depois disso, eu comecei a ter essa visão. Porque até então, quando a gente vai ao médico, é isso. Ah, médico, eu tenho isso. E o médico fala, ah, então eu vou prescrever isso. E aí não tem essa visão. E tão importante quanto as crianças, né, que têm essa condição do TEA, a gente também, né? Então, lógico, é referente a um organismo, ok. Mas eles também têm mudanças de comportamento devido a alguns contextos que acontecem ali, um dia antes, uma hora antes do atendimento, enfim. Então, acho que isso me ajudou muito também profissionalmente, né? Porque daí eu também tive um olhar diferente para mim mesma.
0: Muito bom. Você estava falando um pouco dessa dificuldade da restrição. Você acha que em algum momento aí, desde o seu diagnóstico, durante o tratamento, essa parte do convívio social para você ficou restrita? Assim, você já deixou de sair algumas vezes por conta dessa restrição ou não?
1: Isso entra na parte da negligência. Porque daí você tem os convites, você tem a família mesmo, né? E você vai. E aí cabia a mim não comer ou comer. Então, por muitas vezes, eu não comia aquele bolo de aniversário que era tão apetitoso visualmente. Mas aí também tinha vezes que eu comia. Então, vai muito do que emocionalmente, isso daí, na verdade, né? De como a gente tá ali naquele momento, que a gente vai ou não vai. Então, é meio que assim.
0: Então, você restringiu um pouco mais às vezes ali, digamos assim, você caiu na tentação por algumas vezes, né? Até talvez Sim. por estar nesse ambiente social que é muito difícil de controlar mesmo, né? E aí você Sim. fala dessa negligência, o que você percebe que essa negligência te trouxe? Você teve complicações do diabetes por conta disso?
1: Durante esse período todo, desde o descobrimento, eu já passei por duas cirurgias plásticas e deu tudo certo. Então eu achava que eu era a diabética invencível, que nunca ia acontecer nada comigo, né? O ano passado, em julho, né? Nesse período entre junho e julho, eu fui de férias para casa do meu irmão e ficamos uma semana eu e minha filha. Chegamos um domingo, quando foi numa terça-feira, eu acordei e eu já comecei a ver coisas assim, parecendo teias de aranha no olho esquerdo. E aí eu falei, deve ser a tal das moscas volantes, né? Amanhã passa, só que amanhã não passou. E aí eu comecei a ficar desesperada, porque eu falei, poxa vida, a visão, né? É muito ruim você não enxergar. Quando você enxerga e passa a não enxergar, é uma coisa assim, péssima. E aí, eu não conseguia nenhum médico, porque né, meu convênio não atende lá, e daí também pelo SUS tinha que fazer uma triagem, enfim, ia demorar muito. Então eu falei, quando eu voltar, eu passo no oftalmo, né? E foi o que eu fiz, eu voltei, fui no oftalmo, aí o oftalmo, né, olha, eu acredito que seja isso, aquilo outro, vamos fazer um exame. Fiz o exame e levei para um outro médico, porque ela me indicou um outro médico. E aí o outro médico disse, olha, você já está com, são como se fosse, eles chamam de, tem um nome que eu não vou me lembrar agora, mas são pontos de sangramento no olho. E aí existem alguns recursos. O que eu fiz? Eu fiz laser. Preciso fazer mais, porque parece que é uma coisa infindável. Mas aí eu já fiz umas 4 ou 5 vezes o laser e aí você faz nas duas vistas, porque ele já minimiza o que pode acontecer, né, na outra. E foi o que eu fiz. Melhorou, eu voltei, a minha visão ficou ótima, mas a direita agora que começou a dar esses problemas, entendeu? E assim, é tão ruim, e é nisso que eu falo, a negligência é isso. Se talvez eu não tivesse sido tão negligente por todos esses anos, isso não teria acontecido, mas não tem como eu saber.
0: Não, realmente, é uma coisa que você fica só pensando, se eu tivesse feito diferente, enfim, né? Mas também é importante o que você está fazendo a partir de agora, que também é super válido, né? E continuar fazendo esse acompanhamento, né? Mas você teve tem alguma porcentagem de perda de visão por conta disso, não?
1: Na verdade, o laser ele só cessa os sangramentos, né?
0: Tá.
1: A questão da visão em si, do que você enxerga ou não enxerga, é um outro departamento. Sim, eu já nasci estrábica. E aí, com um ano, eu já tive uma cirurgia de estrabismo e uma outra. E então, na verdade, o que eu enxergo, né, não tem relação com essa parte desses micro sangramentos que tem dentro do olho.
0: E conta um pouco do tratamento, então, que é tipo, né, você falou que você utiliza insulina, alguns outros medicamentos. Eu não sei se você costuma fazer o monitoramento da medição da glicose, né? Que isso é uma coisa que tem se falado muito hoje em dia, e que os pacientes relatam muito, assim, que gostariam de poder conseguir fazer isso e tal. E também você precisa ter, né, o aparelho certo, como é que é?
1: Eu faço destro, então assim, via de regra, 3 vezes por dia, de manhã, de tarde e de noite. Entre o destro e aquele sensor que você tem na pele, o destro ainda se aproxima mais da realidade. Só que é uma picada, toda hora é uma picada. Isso é muito incômodo, absurdamente incômodo. Porque nem sempre eu estou num lugar que eu consigo fazer. Então, para que eu faça o destro, eu preciso fazer a higiene das mãos corretamente, porque qualquer coisa altera esse valor. E isso acaba que talvez trazendo, por exemplo, de repente está lá num nível bom, e aí porque eu não fiz a higiene correta, aumentou. Então, isso é ruim. Por outro lado, eu nunca usei esse sensor, mas seria muito melhor para mim, porque hoje eu me vejo numa condição que talvez eu tenha que entrar com outro tipo de insulina, porque ela é muito instável. Então, se eu acordo com ela boa, eu nem preciso tomar café e ela já começa a aumentar. Então, talvez eu precise de uma outra insulina, porque a gente tem dois tipos hoje, né? Uma que é aquela que dura supostamente 24 horas e uma que baixa rapidamente. E eu só tomo essa de 24 horas, mas que eu percebo que não é mais uma coisa que ajude. Precisaria de outras coisas, né? De outra insulina. E o medicamento oral também, que eu acho que não, também hoje não faz mais tanta diferença.
0: É, e as coisas vão se modernizando, né? E a gente realmente precisa ir acompanhando também, né? O paciente tendo acesso, né? Um acesso também mais democrático a esse tipo de recurso para ficar muito mais fácil, né? Porque até no início do episódio, até no vídeo do Dr. Márcio, né? Ele, a gente estava comentando muito sobre essa questão do impacto emocional e psicológico, né, para o paciente da doença, porque hoje as pessoas falam assim, ah, o diabetes é uma doença que você fala. A maioria das pessoas já ouviu falar ou conhece alguém que tem, mas entender mesmo como que é esse conviver com a condição, né, todos os dias é realmente muito diferente, né, esses desafios que você está trazendo. Queria que você falasse, assim, se tudo isso que você está vivendo, o que foi mais difícil, te trouxe mais, acho que esse impacto mesmo, né, no psicológico e no emocional.
1: Eu acho que para mim, assim, além do desafio de não comer, o que me impacta é que eu não tenho respaldo, não é respaldo, eu não tenho, assim, não é nenhuma ajuda, mas eu não tenho, assim, por exemplo, o meu marido gosta muito de comer doces, né? Então, toda hora que vai ao mercado, compra, faz a compra e compra um doce. Aí ele compra um doce pra mim. Aí eu falo, não, isso eu não vou comer, porque é doce, não dá pra comer, né? Então, eu não tenho essa empatia, né? Vamos dizer assim. Mas eu sei que também eu não posso cobrar isso de ninguém, né? Porque cabe a mim, mais uma vez, ser firme naquele propósito de não comer, porque é sobre a minha saúde, não é sobre a saúde do outro. Isso é frustrante, impacta, sim, psicologicamente, porque a gente gostaria que, né, que pensasse. Mas é sobre isso, né? Essa complicação em si, mais da convivência mesmo das pessoas próximas de saber e não pensar. Então, por exemplo, vamos fazer o almoço na casa da avó. Ninguém vai pensar, vamos fazer um macarrão integral, porque ela não pode comer, entende? E é isso, é mais sobre a empatia das pessoas em relação a isso. E isso é um pouco triste, né? Mas que eu preciso administrar isso, né? Não o outro.
0: Não, eu entendo. Você é super consciente sobre isso, né? Mas realmente, acho que até pela falta de entendimento, como você falou, da empatia, de se colocar no lugar do outro, pensar, poxa, ela tem uma restrição, né? A gente pode pensar em alternativas. Ou talvez não todo mundo comer exatamente a mesma coisa, mas ter opções para você, né? Mais viáveis, enfim. Acho que também, assim, você estando em casa, a gente imaginaria que você conseguiria controlar melhor, né? Mas aí teu marido também tem essa questão dele que acaba complicando um pouco mesmo, né? Mas durante o seu tratamento todo, você chegou a fazer terapia, a buscar, tipo assim, acompanhamento psicológico ou não?
1: Eu faço terapia, já tem pelo menos uns 2 anos. por outras questões, né? E isso é um assunto que sempre vem à tona, né? Justamente porque eu sou bem restrita, né? Mas assim, literalmente não tem o que fazer, né? Não é um botão que a gente vai desligar e tudo vai acabar, né? É uma coisa que eu tenho que ficar trabalhando mesmo, de que eu não posso. É uma luta diária, na verdade, né? É como abrir os olhos e levantar. É sobre isso, literalmente.
0: É verdade. Você estava contando desse seu episódio em julho, né? Que você ficou muito assustada com a questão da visão. Isso tem a ver com episódios assim, que a gente ouve muito falar, né? Das pessoas que têm diabetes, com o medo da hipoglicemia ou da hiperglicemia, né? Ou se você teve alguma situação assim, que essa pesquisa, né? Ela mostrou muito que muitos pacientes ficam ansiosos, angustiados, principalmente à noite, né? Com medo do risco de hipoglicemia, se isso já aconteceu com você.
1: Já aconteceu comigo. Ela já chegou a 40, mas... Por sorte, por Deus, eu sempre acordo. Mas isso é raríssimo acontecer, justamente porque a minha diabetes é muito descompensada. Então, já aconteceu, mas é raro acontecer. Inclusive, a perda do meu pai, eu acredito muito que tenha sido por uma hipoglicemia. Como ele fazia uso das duas insulinas, fora os medicamentos orais, quando chegava à noite, sempre caía muito. Mas ele morava sozinho, então... Não tinha nem como fazer um socorro ali, imediato. Realmente acredito muito que tenha sido uma hipoglicemia, que aí ele não resistiu.
0: E ele faleceu com quantos anos?
1: Ele tinha 64. Ele faleceu em outubro do ano passado.
0: Muito recente, né? Realmente, sim. Bastante. Esse tipo de doença crônica, né? É tão importante a gente poder contar com... um companheiro, ou mesmo, não necessariamente uma pessoa que só more com você, mas que possa ali te dar um apoio, te lembrar, né, assim, e a gente sabe que o homem, ele é um pouco mais negligente ainda com isso, né, tem mais dificuldade de ter disciplina para fazer as coisas no geral e para tomar remédio mais ainda, né, tem homem que você fala assim, se não pegar pelo braço e não levar, ou não tiver uma mulher ali para marcar uma consulta, até coisas de rotina, a coisa não acontece, né. Eu imagino que para ele realmente isso tenha sido bem difícil mesmo, né? E diante de tudo isso, Cat, você pensa muito no seu futuro, assim, como é que você se vê hoje, assim, lidando com essa condição, mesmo com todos esses desafios? Eu não sei se você costuma pensar hoje mais no presente. Eu ouço muito isso de paciente que tem alguma condição, seja uma condição crônica, uma doença rara, enfim. Você pensa mais sobre o presente ou você também pensa no seu futuro?
1: Olha, pensar no futuro, eu acredito que todos pensem de uma certa maneira, né? Claro, eu quero ver os meus netos. Eu quero partir desse mundo enxergando, sabe? É tudo o que eu quero, lógico. Mas se tem uma coisa que me veio com o falecimento do meu pai, foi, além de pensar no futuro, mas a gente pensar muito mais no presente, que é o que a gente está vivendo agora, né? Então eu acho que isso é mais importante. É importante por várias questões. Porque se você pensar no hoje, como você está lidando com isso, como você está trabalhando isso, você vai ter um futuro muito melhor. Então, se a gente tivesse a consciência de que, poxa vida, né? Se eu tivesse a consciência que eu tenho hoje, há pelo menos uns 5 anos, nossa, eu tenho certeza que eu estaria muito melhor.
0: Sim, eu queria te perguntar uma última coisa também, assim, que tá um pouco relacionada com isso, mas com toda a experiência aí que você tem, né, que você tem tido, que recado que você daria para quem descobriu o diagnóstico agora e se sente um pouco perdido, até um pouco desolado, ou mesmo aqui pensando agora para a Cat lá do passado, né, a Cat mais nova ali que tava grávida, né, e tal, enfim, o que você diria para ela e para quem tá passando por isso?
1: Olha, para ela eu diria, vá fazer um exame de glicose, vai que... Certamente teria, de repente, cessado ali, né? Mesmo sendo genético, talvez ela viesse um pouco mais tarde. E para quem descobriu agora, que foi o caso do meu irmão, tá? Recentemente, a gente não tem acho que nem 2 anos. E aí ele sentiu na visão também, teve que fazer um óculos e tudo mais. E eu disse para ele, eu falei, olha, controla, não deixa chegar como eu cheguei. Até porque a minha filha é adulta, né? Eu não tenho mais que criar a minha filha. Ela já não mora mais comigo há 4 anos. Então, ela tem a vida dela. E o meu irmão, não, meu irmão tem mais 2 meninas, né? E 2 meninas pequenas. Então, não precisa chegar lá para você ver, para crer. Não, acredite, eu passei por isso. Isso é ruim, isso te traz muitos prejuízos. E às vezes pode até tirar um pouco daquilo que você faz. Então, de repente, profissionalmente, se a pessoa trabalha literalmente com a visão, é uma perda que não se repara 100%. Mesmo eu tendo voltado, né, tô enxergando bem, mas mesmo assim é uma perda, não tem como. Então, precisa ficar ali uma alerta de se cuidar. Literalmente, se cuidar não tem outra coisa, não tem fórmula mágica, né? É o exercício, é a alimentação, é tudo isso. Não é pouca coisa, é tudo isso. É muito difícil, mas eu tenho certeza que se a pessoa fizer direitinho, as coisas caminham.
0: Muito bom. E atividade física hoje você está praticando um pouco mais?
1: Faço. Hoje eu faço atividade física. Tô morrendo, né? Porque da última vez que eu fiz já tem pelo menos uns 7 anos. É falta de vergonha na cara mesmo, porque o mar é na frente da minha casa, dá muito certo eu ir até lá e dar uma andadinha, mas eu preciso de uma coisa mais regrada, então hoje eu faço academia mesmo, e assim, saiu do trabalho, vai pra academia, porque se eu for vier pra casa, daí não consigo mais voltar.
0: Tá certo, tem que criar aquela rotina que você já, o cérebro já fica condicionado pra fazer.
1: Exatamente.
0: Né? E vai pedindo. Cat, te agradeço muito aí pelo bate-papo, foi muito legal, assim, obrigada por compartilhar a sua história, eu acho que é muito legal para as pessoas ouvirem, sejam pessoas que tenham diabetes ou não, é tão importante a gente ter esse olhar mais humano e talvez até para a gente ter mais essa empatia, né, que você estava falando aqui, que acho que falta mesmo, né, com as pessoas, né, a gente entender como, quanto que o outro também precisa desse cuidado, de ser ouvido. E acho que de tudo isso que você falou também, de buscar ajuda quando preciso, né? Assim, de reconhecer que todos nós, né, temos nossas vulnerabilidades e a gente precisa aprender a pedir ajuda também, né? Eu acho que isso é bem importante.
1: Eu que agradeço, foi bem legal.
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5: 8:38.
6: Olá, está começando mais uma edição do Acaerte Notícias. Hoje, quarta-feira, 17 de junho de 2026. Eu sou a Marilis Pequeno e convido você a acompanhar pelos próximos minutos os principais fatos que movimentam Santa Catarina.
7: Polícia Rodoviária Federal identifica mais de 900 pontos de risco para a exploração sexual de crianças e adolescentes nas BRs catarinenses. Estado é o terceiro com mais locais com algum grau de vulnerabilidade para o crime no país.
8: Comissão vota hoje proposta que permite tirar carteira de motorista aos 16 anos. Projeto vai fazer uma ampla revisão no Código de Trânsito Brasileiro.
9: Governo do Estado lança edital de R$ 22 milhões para reativar voos regionais em Santa Catarina.
10: Quarta-feira de sol e céu claro em Santa Catarina, com temperaturas baixas e vento sul à tarde.
11: Governo federal confirma a volta da taxação sobre compras internacionais de baixo valor a partir de 2027.
12: Evento promovido pelo Tribunal Regional Eleitoral de Santa Catarina, em Biguaçu, apresentou o funcionamento das urnas eletrônicas, os mecanismos de segurança do voto e ações de combate à desinformação.
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6: A Polícia Rodoviária Federal identificou 928 pontos com algum grau de risco para ocorrências de exploração sexual de crianças e adolescentes nas rodovias federais de Santa Catarina. O repórter Cadu Reis traz mais informações.
7: Olá, Marilis. Um abraço a você e aos ouvintes. Este dado foi obtido na 11ª edição do Projeto Mapear, divulgada neste mês, e coloca o estado como terceiro com mais locais vulneráveis no país. O levantamento da PRF aponta ainda 215 pontos críticos ou de risco alto no território catarinense, número inferior somente ao de Minas Gerais. A chefe do Escritório de Direitos Humanos da Polícia Rodoviária Federal em Santa Catarina, Letícia Paiva, explica.
15: O projeto Mapear constitui um estudo feito pela PRF de todos os pontos ao longo de todas as rodovias federais do Brasil, onde poderia ocorrer eventual exploração sexual de crianças e adolescentes. O fato de Santa Catarina ter um número alto de pontos não significa que Santa Catarina tenha muita ocorrência, significa que Santa Catarina é um estado onde a Polícia Rodoviária Federal está presente em um número altíssimo de pontos. Os pontos críticos onde a ocorrência do crime é mais provável, tem caído ao longo dos anos. O trabalho da PRF de estar presente nesses pontos várias vezes ao ano fez com que a criticidade tenha diminuído.
7: Esta edição do projeto Mapear aponta mais de 13 mil pontos de risco para a exploração sexual de crianças e adolescentes nas rodovias federais de todo o Brasil. O painel com os dados completos do mapeamento está disponível em notícia no site acaerte.com.br.
6: O governo de Santa Catarina publicou o edital de licitação do programa Voa Mais SC, que vai selecionar a empresa responsável pelo novo sistema de aviação regional do estado. A repórter Carol Denardi chega agora no seu rádio com os detalhes dessa iniciativa, que prevê passagens aéreas mais em conta.
16: O projeto, gerenciado pela Secretaria de Portos, Aeroportos e Ferrovias, conta com um investimento inicial de até R$ 22.500.000. A ideia é subsidiar parte do custo da hora de voo para garantir passagens mais baratas na integração entre o Oeste e o Litoral. O secretário da pasta, Ivan Amaral, destaca que o principal objetivo é resgatar o modelo de transporte ágil para a população.
17: O primeiro objetivo é voltar a ter a aviação regional que já tivemos na década de 70 e 80. A aviação regional morreu e nós queremos reativar para possibilitar a maior integração em Santa Catarina, do oeste para o meio oeste, para o litoral. Melhorar essa mobilidade, porque aviação é desenvolvimento. A gente quer que a população se desloque com mais rapidez. E isso só é possível com subsídios, segundo nossos estudos, para que possibilite a classe média, as pessoas de menor renda, andar de avião e se deslocar do oeste até o litoral e outras partes do estado.
16: O modelo Programa Voa Mais Santa Catarina foi desenhado para que, no futuro, as rotas se sustentem sozinhas, sem a necessidade do subsídio. O secretário Ivan Amaral detalha os prazos e a previsão de início dos voos.
17: Já está na praça e a gente quer 17 de julho, a gente já quer ter a empresa vencedora. Para então, vamos ter em torno de 2 a 3 meses de mobilização, venda de passagens. A previsão é novembro, a operação está em vigor.
6: A Justiça Eleitoral de Santa Catarina abriu as portas do depósito de urnas eletrônicas em Biguaçu e transformou o espaço na chamada Casa da Urna. A reportagem é de Vanessa Carini.
18: O presidente do TRE de Santa Catarina, desembargador Carlos Roberto da Silva, explica que o local vai muito além de um simples depósito.
19: A ideia da Justiça Eleitoral de Santa Catarina é a de divulgar que nós temos um depósito onde as urnas ficam guardadas, né? E daqui elas saem para os locais de votação, mas que não é apenas um depósito. É um local onde as urnas são revisadas periodicamente. Cada urna eletrônica, a cada 4 meses, passa por uma revisão, testes, né? E daqui elas saem, então, testadas e revisadas.
6: Daqui a pouco, Marco Aurélio Gomes traz informações sobre a taxa das blusinhas.
12: O SEST Senat acaba de conquistar um importante reconhecimento internacional, concedido por uma das principais referências mundiais em gestão da qualidade. A cerimônia foi realizada em Bruxelas, na Bélgica, e destacou o trabalho desenvolvido pela instituição na qualificação profissional e no fortalecimento do setor de transporte em todo o Brasil. O prêmio reconhece organizações que se destacam pela excelência em gestão, inovação e resultados. Atualmente, o SEST Senat conta com 175 unidades operacionais no país, sendo 13 em Santa Catarina, oferecendo cursos de qualificação e aperfeiçoamento profissional, além de serviços de saúde para trabalhadores do transporte, seus dependentes e a comunidade. O reconhecimento reforça o compromisso do SEST Senat com a qualidade, a inovação e o desenvolvimento de profissionais que ajudam a movimentar o Brasil.
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22: 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Depois do fim da chamada taxa das blusinhas, as compras internacionais de baixo valor voltarão a ser taxadas a partir de 2027. A cobrança será feita por meio de um novo imposto criado pela reforma tributária e ainda não tem alíquota definida. O repórter Marco Aurélio Gomes explica o que muda na prática.
23: Então, Amarilis, a principal mudança é que o imposto de importação de 20%, conhecido como taxa das blusinhas, não vai voltar. No lugar dele, será cobrada a contribuição sobre bens e serviços criada pela reforma tributária. A alíquota está sendo calculada pela Receita Federal junto com o Tribunal de Contas da União e será definida pelo Senado até o fim deste ano. Estimativas apontam que ela pode ficar em torno de 9,43%. Essa cobrança vai valer tanto para produtos nacionais quanto importados. Além disso, os estados vão continuar cobrando ICMS sobre essas compras, com taxas que variam entre 17% e 20%. O governo diz que a mudança busca manter a arrecadação atual e garantir o equilíbrio na tributação. Já o setor varejista e a indústria defendem a medida, dizendo que ela reduz a desigualdade entre o produto nacional e o importado. A antiga taxa das blusinhas foi criada em 2024 por causa do aumento das compras online. Ela chegou a render cerca de 5 bilhões de reais em 2025, mas foi cancelada neste ano. Agora, a tributação volta em um novo formato em 2027.
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22: A primeira rodada da fase de grupos do Mundial de Futebol está chegando ao fim e já traz algumas surpresas dentro do campo. Além dos resultados, a competição também tem destaques catarinenses na arbitragem. Direto dos Estados Unidos, a jornalista Melina Calduro atualiza as principais notícias do torneio. Oi, Melina.
13: Oi, Amarilis. Falando aqui direto dos Estados Unidos, venho trazer as informações do nosso Mundial de Futebol. A primeira rodada da fase de grupos chega ao fim nesta quarta-feira com os últimos confrontos envolvendo as seleções tradicionais, como a Argentina, a Inglaterra e Portugal. Uma grande zebra foi a Espanha, que empatou com a equipe de Cabo Verde, que não tem uma tradição no futebol mundial. Então, esses primeiros jogos, eles mostram uma tendência já observada, né, em competições recentes, que a distância entre as grandes potências do futebol e as seleções emergentes, ela está cada vez menor. O alto número de empates chama atenção e indica essa disputa mais equilibrada. A presença do craque na partida contra o Haiti ainda é considerada difícil. E além disso, Santa Catarina segue bem representada no Mundial. O árbitro Ramon Abate Abel, que é catarinense, foi escalado para comandar Bélgica e Egito, uma das principais designações recebidas, né, pela arbitragem brasileira até agora. Um importante jogo dessa primeira fase. Então, ele já é integrante do quadro FIFA, vive o auge da carreira dele e ele deve voltar a atuar nos próximos dias, embora a FIFA ainda não tenha confirmado uma nova escala, porque a cada fase são definidos os árbitros para os jogos. Mas pelo desempenho do nosso catarinense, o Ramon Abate Abel com certeza deve estar presente mais uma vez no Mundial.
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0: Oi, Rita. Uma comissão da Câmara pode votar hoje a redução da idade para tirar a carteira de motorista, é isso?
1: Olá, Amarilis e ouvintes. Isso mesmo, Amarilis. Uma comissão especial da Câmara dos Deputados analisa um pacote de 270 propostas para alterar o Código de Trânsito Brasileiro, que inclui a permissão para tirar a Carteira Nacional de Habilitação a partir dos 16 anos. A matéria está pautada para discussão e votação nesta quarta-feira. O relator da proposta, deputado Áureo Ribeiro, defende a medida com base no argumento de que jovens nesta idade já possuem o direito ao voto. O deputado catarinense Jorge Guetem, do Republicanos, é o segundo vice-presidente do colegiado e afirma que o jovem poderá dirigir com supervisão.
2: Acompanhado dos pais. Isso é importante, acompanhado dos pais, e necessariamente eles têm que passar pelas escolas de trânsito, pelas autoescolas e pelas clínicas médicas também, que daí isso nós vamos formar bons motoristas para depois eles poderem dirigir com segurança nas estradas aí de Santa Catarina e do Brasil.
1: Amarilis, o jovem só poderá dirigir em perímetros urbanos e no horário entre 5 da manhã até a meia-noite. Este é apenas um dos temas do relatório. Se aprovado na comissão, ainda precisa passar pelo plenário da Câmara.
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0: Dani, o inverno ainda nem começou oficialmente, mas as temperaturas já chamam atenção em Santa Catarina. O que os catarinenses podem esperar para os próximos dias?
3: Olá, Marilis e ouvintes. A quarta-feira começa com nevoeiros que logo se dissipam, dando lugar a um dia de sol e céu claro em Santa Catarina. O vento sopra fraco e com direção variada no interior. Já no litoral, ele sopra de oeste no início do dia e vira para sul, com possíveis rajadas a partir da tarde. As temperaturas máximas ficam abaixo dos 20 graus na maior parte das regiões. As exceções ficam para o litoral norte e Baixo Vale, com máximas de 23 graus em Joinville e 21 em Brusque. Florianópolis, Criciúma e Caçador chegam perto dos 19 graus. Chapecó, 17. E Urubici, 16 graus. Na quinta-feira, o amanhecer segue frio. Nos planaltos e meio oeste, as mínimas ficam entre 2 e 8 graus com condições para geada. Na serra, os termômetros podem ficar abaixo de zero, enquanto no litoral norte ficam na casa dos 15 graus e variam de 8 e 12 graus nas demais regiões. Amanhã será mais um dia de tempo firme e sol, com nevoeiros ao amanhecer. Porém, haverá maior variação de nuvens, sobretudo no planalto norte, litoral norte e Vale de Itajaí, onde fica mais nublado, o que mantém as temperaturas amenas à tarde, com máximas abaixo dos 20 graus. O litoral sul e oeste seguem com sol e as máximas chegam próximas dos 21 graus. Na sexta-feira, ocorre uma mudança no tempo, devido à passagem de uma frente fria que deve provocar chuva em todo o estado. Mas nós vamos atualizando as informações nos próximos dias. Com esse sol, o convite está feito. Aproveite o dia ao máximo.
0: E assim chegamos ao fim de mais uma edição do AKERT Notícias. Obrigada pela sua audiência e pela sua companhia todos os dias. Continue ligado na programação da sua emissora e tenha uma excelente quarta-feira. Até amanhã.
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1: Oito e 55. 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

0: interferir no julgamento do pai, o ex-presidente Jair Bolsonaro, no caso da trama golpista. Entre elas, articular um tarifaço americano contra exportações brasileiras, pressionar o governo Trump a revogar vistos de ministros do STF e do governo federal e incentivar a aplicação de sanções econômicas da Lei Magnitsky contra autoridades brasileiras. A participação de mulheres em cargos de alto escalão do Serviço Público Federal mais que dobrou nas últimas décadas, passando de 17% em 1999 para 37% em 2025. Isso segundo estudos divulgados pelo movimento Pessoas à Frente, a Fundação Lehman e o IPEA. Apesar do avanço expressivo, o número ainda fica abaixo do peso feminino, tanto na população brasileira em geral, de 51,5%, quanto entre os próprios servidores ativos do Executivo Federal, que representam 45%. O prazo para pagar a taxa de inscrição do Enem em 2026 termina nesta quarta. O boleto, no valor de R$ 85,00, está disponível na página do participante no site do INEP e pode ser acessado com o login do gov.br. Quem precisar reimprimir o boleto deve gerá-lo novamente pelo mesmo endereço. O Instituto Brasileiro de Geografia e Estatística, o IBGE, está com inscrições abertas para um novo processo seletivo voltado à realização do 12º Censo Agropecuário, Florestal e Aquícola. Ao todo, são oferecidas 8.238 vagas temporárias em 5 funções, com remunerações que variam entre R$ 2.128 e R$ 4.008, além dos benefícios. Com hat-trick de Lionel Messi, a Argentina venceu a Argélia por 3-0 na estreia da Copa do Mundo. Pelo mesmo grupo, a Áustria bateu a Jordânia por 3-1. Antes, a França venceu o Senegal por 3-1 e a Noruega goleou o Iraque 4-1. Hoje, as seleções de Portugal e na Inglaterra estreiam na competição. 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Trabalhos técnicos, Mário Melo.
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2: Bom dia. A quarta-feira começa com nevoeiros que logo se dissipam, dando lugar a um dia de sol e céu claro em Santa Catarina. O vento sopra fraco e com direção variada no interior. Já no litoral, ele sopra de oeste no início do dia e vira para sul com possíveis rajadas a partir da tarde. As temperaturas máximas ficam abaixo dos 20 graus na maior parte das regiões. As exceções ficam para o litoral norte e baixo vale, com máximas de 23 em Joinville e de 21 em Brusque. Florianópolis, Criciúma e Caçador chegam perto dos 19 graus. Chapecó, 17. E Urubici, 16 graus. Na quinta-feira, o amanhecer segue frio. Nos planaltos e meio oeste, as mínimas ficam entre 2 e 8 graus, com condições para geada. Na serra, os termômetros podem ficar abaixo de zero, enquanto no litoral norte, ficam na casa dos 15 graus, e variam entre 8 e 12 nas demais regiões. Amanhã será mais um dia de tempo firme e sol, com nevoeiros ao amanhecer. Porém, haverá maior variação de nuvens, sobretudo no Planalto Norte, Litoral Norte e Vale de Itajaí, onde fica mais nublado, o que mantém as temperaturas amenas à tarde, com máximas abaixo dos 20 graus. O Litoral Sul e Oeste seguem com mais sol e as máximas chegam perto dos 21 graus. Na sexta-feira, ocorre uma mudança no tempo devido à passagem de uma frente fria, que deve provocar chuva em todo o estado. Mas nós vamos atualizando as informações nos próximos dias. Com esse sol, o convite está feito. Aproveite seu dia ao máximo. Com informações do tempo, meteorologista Daniele Lima, de Florianópolis, para a Rede de Notícias Acaerte.
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6: 9:12.

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3: 9:26. 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

0: O governo do estado promove o lançamento da Estação Inverno 2026 nesta quarta-feira em Bom Jardim da Serra, no Planalto Serrano de Santa Catarina. A mobilização visa estimular o turismo catarinense ao longo dos meses mais frios do ano. Autoridades e representantes do setor turístico participam do evento de abertura. A Superintendência de Patrimônio da União em Santa Catarina promove audiência pública de demarcação de áreas da União nesta quarta-feira na sede da Assembleia Legislativa do Estado em Florianópolis. O encontro visa coletar plantas baixas, documentos e fotografias para auxílio na definição do posicionamento das linhas que delimitam a faixa costeira na capital. Condições do tempo para esta quarta-feira em Santa Catarina com a meteorologista da Acaerte, Daniele Lima.
1: Dia de sol e céu claro em Santa Catarina. As temperaturas máximas ficam abaixo dos 20 graus na maior parte das regiões.
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4: Os torcedores mais modernos não abrem mão de acompanhar e compartilhar a Copa pelas redes sociais e streamings. Mas esses acessos só parecem limpos, porém o consumo digital também impacta o meio ambiente. O streaming de vídeo representa cerca de 80% de todo o tráfego da internet e é responsável por gerar aproximadamente 300 milhões de toneladas de CO2 por ano no mundo. Por trás de cada transmissão estão enormes data centers funcionando 24 horas por dia. Segundo a Agência Internacional de Energia, essas instalações já consomem cerca de 1% de toda a eletricidade gerada no planeta. Um único data center de grande porte pode consumir tanta energia quanto uma cidade de porte médio. E não é só energia. Um data center de 1 megawatt também pode consumir até 25,5 milhões de litros de água por ano, apenas para resfriamento. É o equivalente ao consumo diário de água de 300 mil pessoas. Avalie bem o que você vai baixar e compartilhar. O meio ambiente agradece.
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0: 9:42.

0: O Desk FM Lages informa. A Conecta Talentos divulga novas oportunidades de emprego para Lages e região. As vagas desta semana são para consultor comercial automotivo, remuneração de R$ 2.000, mais comissão e plano de saúde. Horário de trabalho de segunda a sexta-feira, das 8h25 da manhã ao meio-dia e das 1h25 às 6 da tarde. Aos sábados, das 8h30 ao meio-dia. Vaga para gerente de clínica de saúde. Salário compatível com a função. A jornada de segunda a sexta-feira, das 7 da manhã às 7 da noite, com intervalo para almoço. Vaga para vendedor ou vendedora. Remuneração de R$ 2.960, vale transporte de R$ 250 e comissões atrativas. Horário de segunda a sexta-feira, das 9 da manhã ao meio-dia e da 1h30 às 6h30 da tarde. Aos sábados, das 9 da manhã à 1 da tarde. Vaga para atendente de saúde. Remuneração de R$ 2.106, adicional de 20% de insalubridade e cartão benefício após 90 dias. Horário de segunda a sexta-feira. Vaga de estágio em recrutamento e seleção. Bolsa auxílio mais auxílio transporte. Horário de segunda a sexta-feira, em período a combinar. Vaga para consultor comercial CDL. Remuneração de R$ 3.000, mais premiação por vendas. Horário comercial de segunda a sexta-feira. Vaga para motorista de carreta. Salário fixo de R$ 2.470, diária de R$ 75,90 por dia rodado. Prêmio de assiduidade. Remuneração variável de até R$ 1.500 por mês e benefícios. Trabalho em escala de viagens. Vaga para supervisor de frigorificação. Remuneração a partir de R$ 9.000 mais benefícios. Horário de segunda a sexta-feira. Vaga de estágio em implantação de sistemas. Bolsa de R$ 800, vale alimentação e R$ 200. Participação anual nos lucros e plano de carreira. Jornada de 6 horas diárias de segunda a sexta-feira. Vaga para secretária com foco em vendas. Remuneração de R$ 2.030, vale transporte e comissão variável de 3%. Horário de segunda a sexta-feira, das 9 da manhã ao meio-dia e das 2 às 6 da tarde. Vaga para SDR ou pré-vendas em home office. Remuneração a combinar, mais auxílio home office e comissão. Horário de segunda a sexta-feira. Vaga para recepcionista. Remuneração de R$ 2.106, adicional de 20% de insalubridade e cartão benefício após 90 dias. Horário de segunda a sexta-feira. Vaga para projetista mecânico. Remuneração de R$ 5.000, negociável conforme a experiência, mais benefícios. Horário de segunda a sexta-feira, das 8 da manhã às 6 da tarde, com intervalo para almoço. Vaga para auxiliar administrativo. Remuneração de R$ 2.360, adicional de insalubridade, vale transporte e plano de saúde. Horário de segunda a sexta-feira, das 8 ao meio-dia e das 2 às 6 da tarde. Outra oportunidade para auxiliar administrativo. Remuneração de R$ 2.025. Horário de segunda a sexta-feira, das 8 ao meio-dia e da 1h30 às 5h30 da tarde. Vaga para técnico em manutenção de inversores de frequência. Remuneração de R$ 2.576, mais 30% de periculosidade. Vale refeição de R$ 600, bonificações e benefícios. Horário de segunda a quinta-feira, das 8 ao meio-dia e da 1 às 6 da tarde. Nas sextas-feiras, das 8 ao meio-dia e da 1 às 5 da tarde. Vaga para assistente de marketing. Remuneração de R$ 1.950, vale transporte, vale alimentação de R$ 200 e plano de saúde após o período de experiência. Horário de segunda a sexta-feira, das 8 ao meio-dia e da 1 às 5h30 da tarde. Vaga para orçamentista de obras. Remuneração de R$ 3.500, plano odontológico e benefício de saúde. Horário de segunda a sexta-feira, das 8 ao meio-dia e da 1h30 às 6 da tarde. E para você, nosso ouvinte que ficou interessado em alguma vaga e quer saber mais informações, envie seu currículo pelo site da Conecta Talentos. Informou Clóris Luiza para o Desk FM Lages 106.9, a sua rádio educativa.
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2: Você ouve a RFI, estes são os destaques desta quarta-feira, 17 de junho. Petroleiros iranianos atravessaram pela primeira vez a zona de bloqueio dos Estados Unidos no Estreito de Hormuz, segundo informações do site especializado Tanker Trackers. A liberação da passagem, bloqueada desde 13 de abril, acontece 2 dias antes da assinatura por Teerã e Washington do Memorando de Entendimento para encerrar a guerra. Segundo fontes de Washington, o acordo permitiria a Teerã retomar imediatamente as vendas de petróleo e combustível. Também estaria previsto um fundo privado no valor de US$ 300 bilhões destinado a impulsionar investimentos no Irã. Israel realizou vários ataques ao sul do Líbano na manhã desta quarta-feira, segundo a Agência Nacional de Notícias Oficial do Líbano. Apesar de perder intensidade desde o anúncio do acordo entre Washington e Teerã na segunda-feira, a ofensiva de Israel contra o Hezbollah pró-Irã deixou 5 mortos desde segunda-feira. O exército libanês aconselhou aos moradores do sul que haviam começado a voltar para casa a esperarem. O exército iraniano ameaçou com uma resposta severa caso Israel não cesse suas agressões. No último dia da cúpula do G7 em Evian, nos Alpes franceses, o presidente Lula participa de um painel sobre os desequilíbrios macroeconômicos globais, onde fará um discurso. Na sequência, Lula estará presente no almoço de trabalho sobre inteligência artificial e a proteção de menores no ambiente digital. Dos 8 textos negociados no encontro, o Brasil deve concordar com apenas 3. Segundo fontes próximas das negociações, os documentos foram feitos sob medida para que o presidente dos Estados Unidos, Donald Trump, não abandonasse o evento, deixando de fora temas como mudanças climáticas, a importância dos organismos das Nações Unidas e o papel dos conflitos mundiais nas crises internacionais. Em meio à divergência sobre comércio, guerra e tecnologia, Emmanuel Macron recebe o presidente americano Donald Trump para um jantar no Palácio de Versalhes. Além de celebrar os 250 anos da independência americana e a amizade entre os dois países, o evento tem o objetivo de reafirmar a parceria entre a França e a Europa e os Estados Unidos. Uma onda de calor atravessa a França e deve se intensificar ao longo da semana, chegando a 40 graus em algumas regiões no domingo, dia que marca oficialmente o início do verão no hemisfério norte. Em Paris, os termômetros devem chegar aos 35 graus. Rádio França Internacional, em parceria com a agência Rádio Web de Paris, Ana Carolina Pelis.
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5: Dez e seis.

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1: No último ano, a quantidade de água na superfície do Brasil aumentou 5%. Mas o número não é motivo de comemoração, porque nos últimos 40 anos houve redução ao longo das décadas. Foram mais de 2,5 milhões de hectares que secaram. O levantamento feito pelo MAP Biomas levou em consideração a quantidade de água existente na superfície do solo brasileiro. 2% do território do país é coberto por água, ou seja, 18 milhões de hectares. E em 2025 foi registrado um aumento de 5% na quantidade de água em superfície, mas ainda bem abaixo da média histórica. Nos últimos 40 anos, 2,6 milhões de hectares deixaram de ter água.
2: A tendência e a previsibilidade em termos de dados é que a gente tem uma tendência de redução da água, por mais que em alguns lugares a gente tenha um aumento de água, né, inclusive com reservatórios e tal, mas a tendência se é uma diminuição de água, de superfície de água. Então, por isso que talvez a administração da água seja, assim, um desafio para o Brasil inteiro.
1: Esse é o Eduardo Reis Rosa, coordenador de mapeamento do Pantanal do MAP Biomas. E por falar nesse bioma, é um dos mais preocupantes com relação à seca. O déficit hídrico acontece desde 2018.
2: No caso do Pantanal, a gente tem uma situação preocupante também, porque a gente teve a última grande cheia do bioma lá em 2018. De lá para cá a gente não teve uma super cheia no bioma, então a gente está ainda colhendo um pouco do déficit hídrico da bacia do Alto Paraguai, que depende muito do Rio Paraguai, né? Então o Rio Paraguai ainda não chegou na cota que a gente desejaria que ele estivesse, né, no pico de cheia agora. E aí o alerta vem para esse ano também em relação ao próprio El Niño que vem, que promete um ano de seca para o Pantanal também.
1: O levantamento feito por Biomas mostrou também que a Amazônia se recuperou da seca severa que enfrentou há 2 anos. Cerrado, Caatinga e Mata Atlântica estão com a maior quantidade de água em superfície em hidrelétricas. Os dados são coletados desde 1985 com análise em imagens de satélite.
2: A gente faz um mapeamento mensal a partir de imagens de satélite. A gente usa o satélite Landsat, que é uma resolução de 30 por 30 metros, né? Um pixel de 30 por 30 metros. Então, quando você tem uma superfície de água detectada nesse pixel, a gente mapeia esse pixel e conta a história desse pixel. O quanto que ele ganhou ou o quanto que ele perdeu água nessa história, né? Desses 41 anos de mapeamento.
1: A Agência Nacional de Águas e Saneamento Básico já usava dados do MAP Biomas. A partir de agora, a parceria entre as duas instituições será ainda mais próxima para melhorar o fluxo de informações. Ana Paula Fiorese, superintendente de estudos hídricos e socioeconômicos da agência, explica a importância de ter esse levantamento.
3: O que a gente pode fazer a partir de agora com essa parceria e tendo essa série continuada é fazer essas correlações. O que é quantidade de água que realmente mudou, o que isso significa, como isso impacta a gestão de recursos hídricos, como uma redução de quantidade de água pode aumentar conflitos pelo uso da água, por exemplo, e nos preparar para isso. Não só nós, os estados, os municípios, todo mundo que usa água para suas atividades.
1: A apresentação dos números de 2025 aconteceu na Agência Nacional de Águas e Saneamento Básico em Brasília, em uma manhã de análise e reflexão sobre o futuro hídrico do país. Agência Rádio Web, de Brasília, Danila Bernardes.
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8: 10:24.

0: Agenda Cultural, UDESC FM Lages. Quarta-feira, dia 17 de junho. Às 13 horas, também no Teatro Marajoara, tem Éder e Érico Goulart, que apresentam um repertório de música gaúcha valorizando a cultura regional. A entrada é gratuita. E para fechar, a quarta-feira em grande estilo, às 18h30, tem a banda Camaleô, que sobe ao palco trazendo grandes sucessos que marcaram a geração dos anos 80. Um verdadeiro flashback. Quinta-feira, 18 de junho, no Casarão Juca Antunes, das 19 às 22 horas, acontece a oficina de escrita de projetos culturais. A formação é voltada para artistas, produtores e agentes culturais que desejam aprender e elaborar projetos para editais da Política Nacional Aldir Blanc, com premiações de até R$25 mil em Lages. Sexta-feira, 19 de junho. A partir das 19 horas, o Mercado Público de Lages recebe o show de Vilma Xavier Duo, com uma apresentação especial de música ao vivo para animar a noite. Mais tarde, às 21h30, o público poderá acompanhar a transmissão ao vivo da partida entre Brasil e Haiti pela Copa do Mundo, diretamente no telão do Mercado Público. Também na sexta-feira tem início ao REC Orion 2026 no Orion Parque Tecnológico. A partir das 18h30, equipes participam de uma intensa maratona de tecnologia e inovação. E para os amantes de aventura, começa o primeiro Coxilha Rica 4x4 Festival em Capão Alto. Sábado, 20 de junho. O sábado segue movimentado com a continuação do REC Orion 2026. Após o início da maratona na noite anterior, as equipes seguem desenvolvendo soluções inovadoras com tecnologia. Também é o segundo dia do evento da primeira Coxilha Rica 4x4 Festival em Capão Alto. O segundo dia do evento reúne amantes do off-road em uma programação repleta de aventura, passeios, exposição de veículos, camp, gastronomia e muito mais. Domingo, 21 de junho. A programação esportiva fica por conta da primeira corrida do futuro, com largada às 8h10 do Colégio Militar em direção ao Orion Parque. A prova celebra os 10 anos das duas instituições e conta com percursos de 5 e 12 quilômetros, além das categorias duplas, juvenil e kids. Eu sou Carla Wolff e é um prazer estar com você aqui na 106.9, a sua rádio educativa. Fique com a gente e acompanhe tudo o que acontece na cultura e região.
1: Uma operação da Força Integrada de Combate ao Crime Organizado do Rio Grande do Norte cumpre diligências em Santa Catarina nesta quarta-feira. A ação combate uma organização criminosa atuante no estado potiguar. São cumpridos 7 mandados de prisão preventiva e 28 de busca e apreensão em Itajaí, no litoral catarinense, e cidades do Ceará e Rio Grande do Norte. O monitoramento da Secretaria de Estado da Proteção e Defesa Civil identificou a temperatura mais baixa do ano nesta quarta-feira em Santa Catarina. A marca de 6,7 graus abaixo de zero foi aferida em Bom Jardim da Serra. Pelo menos 14 municípios do Planalto Serrano, Meio Oeste e Planalto Norte registraram temperaturas negativas. Termina nesta quarta-feira o prazo para inscrições em concursos públicos e processos seletivos do município de Anchieta, no extremo oeste catarinense. São disponibilizadas 7 vagas para contratação imediata em cargos diversos.
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5: E 6,9. 10:43.

0: Udesc FM informa. A Secretaria da Indústria e Comércio e a SEBRAE promove nesta terça-feira, 30 de junho, uma capacitação voltada aos microempreendedores individuais. Interessados em ampliar suas oportunidades de negócios junto ao setor público. O encontro apresentará a plataforma Contrata Mais Brasil, iniciativa criada para aproximar os pequenos empreendedores das oportunidades de contratação oferecidas pelos órgãos governamentais, de forma prática e acessível. A atividade será realizada às 18h30 no auditório da ACIL, com capacitação gratuita. Durante a capacitação, os participantes receberão orientações sobre o funcionamento da plataforma, o processo de cadastro, os tipos de serviços que podem ser contratados pelo poder público e as possibilidades de expansão de mercado por meio das compras governamentais. A capacitação será ministrada pelo consultor do SEBRAE, Luiz Ricardo de Souza, que apresentará aos participantes todas as etapas necessárias para utilizar a plataforma e concorrer às oportunidades disponibilizadas pelos órgãos públicos. Mais informações podem ser obtidas pelo telefone 49 99 83 6 1382, 49 99 83 6 1382, ou diretamente na sala do empreendedor. Informou Carla Wolff para o Desk FM Lages 106.9, sua rádio educativa.
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3: 10:58.

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2: A UDESC divulgou o resultado parcial do edital para transferências, reingresso e retorno. As informações sobre os candidatos selecionados podem ser consultadas na página da Secretaria de Ensino de Graduação dos centros da UDESC. Os estudantes contemplados vão ingressar nos cursos de graduação no segundo semestre de 2026. Todas as informações estão disponíveis em udesc.br. A UDESC Lages vai promover um evento internacional de 22 a 24 de junho voltado para a criobiotecnologia vegetal, uma técnica que usa temperaturas extremamente baixas para conservar plantas e eliminar vírus e ajudar a produzir mudas mais saudáveis e preservar recursos genéticos. O evento vai contar com a participação do pesquisador brasileiro Gia Carlos Betoni, que atua na Nova Zelândia e é referência mundial na área. A programação vai incluir um seminário aberto e um mini curso prático. A iniciativa é do Grupo de Pesquisa em Fruticultura da UDESC Lages. Informações sobre inscrições podem ser obtidas pelo e-mail frute.caviudesc@gmail.com e pelo telefone 49-3289-9118. Tatiane Rosa para o Giro de Notícias UDESC.
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4: 11:10.

0: UDESC FM informa. A Secretaria Municipal de Saúde de Lages abriu o processo de formação de candidatos para eleição da Comissão de Ética de Enfermagem, conforme a resolução do Conselho e normas do Conselho Regional de Santa Catarina. As inscrições para a candidatura ocorrerão de 29 de junho a 17 de julho de 2026, podendo ser realizadas presencialmente na DIPROS ou por e-mail. A votação será presencial nos dias 17, 18 e 19 de agosto, garantindo sigilo e transparência. A comissão será composta por 5 membros efetivos, 3 enfermeiros ou obstetrizes e 2 técnicos ou auxiliares de enfermagem, eleitos pelos profissionais da categoria. As CES atuam como representantes dos conselhos regionais de enfermagem nas instituições de saúde, desenvolvendo ações educativas, consultivas, de orientação e fiscalização ética, contribuindo para a qualidade da assistência prestada à população. O edital completo com requisitos, documentação e cronograma está disponível no site da Secretaria Municipal de Saúde de Lages. Informou Carla Wolff para o Desk FM Lages, 106.9, sua rádio educativa.
1: Rede de Notícias Acaerte acompanha segundo dia do evento Supermercadista de Santa Catarina, Expo Super, nesta quarta-feira. Em Balneário Camboriú, repórter Carol Denardi.
2: O autor José Salib Neto conduz a palestra magna desta quarta-feira com foco em inteligência artificial. A programação também prevê palestra oferecida pela Acaerte. A agenda sobre crescimento de marca é conduzida pelo presidente do Sistema Nacional das Agências de Propaganda no Rio Grande do Sul, Juliano Brenner Henneman.
1: O Centro de Integração Empresa-Escola de Santa Catarina promove seminário técnico nesta quarta-feira em Florianópolis. A ação orienta gestores municipais e entidades sobre concessão ou renovação de certificados de assistência social. O prazo para pagamento da taxa de inscrição do Exame Nacional do Ensino Médio termina nesta quarta-feira. O valor é de R$ 85.
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8: 11:26. 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

0: O Desk FM informa. Lages receberá, no dia 18 de junho, uma programação voltada à qualificação de gestores, artistas e agentes culturais da Serra Catarinense. O encontro regional contará com diálogos com a gestão durante a tarde e uma oficina de escrita de projetos culturais para o PENAB no período noturno. As atividades serão gratuitas, abertas às cidades da região da Amores, e terão como sede o Casarão Juca Antunes. A programação será destinada a gestores, conselheiros, artistas, produtores culturais, coletivos, entidades e interessados em obter conhecimento sobre políticas públicas, mecanismos de financiamento e elaboração de projetos culturais. Durante a atividade serão abordados temas como leitura e interpretações digitais, documentos necessários, criação de portfólio, processo de escrita de projetos e elaboração de propostas para captação de recursos financeiros. As inscrições são gratuitas e podem ser feitas até o preenchimento das vagas pelo formulário acessível em Projetos Culturais PENAB Municipal Lages e Região /SC/SC. Mais informações podem ser obtidas por telefone 4999-119-8313. 4999-119-8313. Informou Carla Wolff para o Desk FM Lages. 106.9, a sua rádio educativa.
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3: Onze e trinta e nove.

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3: Onze e 52.

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1: Meio-dia e um.
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1: Meio-dia e 16.
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2: Meio-dia e 31.
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2: Meio-dia e 47.
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1: Uma e três.
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3: 1:16.
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1: 1:32.
2: Então, oi.
3: Escuta. Eu sei lá, eu senti aí nesses seus acordes aí, sabe o que? A Garota de Ipanema.
2: É? Tá falando com ela.
3: Vamos fazer como a gente fazia lá no nosso showzinho lá de Mar del Plata?
2: Ah, vamos embora.
3: É?
2: Direitinho como a gente fazia lá?
3: Dá uma curtidinha nela?
2: Ah, vamos. É? Sempre tempo, né?
3: É. Depois você faz um solinho?
2: Claro, tá? Claro.
3: Então vamos.
2: Catalano.
3: Essa festa é tua, Catalano.
4: Olha que coisa mais linda.

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1: 1:41.
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1: 2 horas. 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

0: Olá, boa tarde. Este é o Acaerte Agora. Vamos à previsão do tempo para a sequência desta quarta-feira em Santa Catarina com a meteorologista da Acaerte, Daniele Lima.
1: Boa tarde. A quarta-feira segue com sol e céu claro em todo o estado. No litoral, ocorrem rajadas de vento sul, agora à tarde, perdendo intensidade à noite. Na quinta-feira, o amanhecer será frio, com chance de geada principalmente nos planaltos e meio-oeste, onde as mínimas ficam entre 0 e 8 graus. Nas demais regiões, ficam abaixo dos 12 graus. Amanhã, o tempo permanece firme. No litoral norte, Planalto Norte e Vale de Itajaí, as nuvens intercalam com o sol. Nas demais regiões, o sol predomina. As temperaturas amanhã diminuem no meio oeste e planaltos, onde as máximas não passam dos 18 graus, enquanto no litoral sul e oeste se elevam, chegando perto dos 21 graus. Aproveite o sol e tenha um excelente dia.
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5: UDESC FM informa. A Secretaria Municipal de Saúde de Lages abriu o processo de formação de candidatos para eleição da Comissão de Ética de Enfermagem, conforme a resolução do Conselho e normas do Conselho Regional de Santa Catarina. As inscrições para a candidatura ocorrerão de 29 de junho a 17 de julho de 2026, podendo ser realizadas presencialmente na DIPROS ou por e-mail. A votação será presencial nos dias 17, 18 e 19 de agosto, garantindo sigilo e transparência. A comissão será composta por 5 membros efetivos, 3 enfermeiros ou obstetrizes e 2 técnicos ou auxiliares de enfermagem, eleitos pelos profissionais da categoria. As CES atuam como representantes dos conselhos regionais de enfermagem nas instituições de saúde, desenvolvendo ações educativas, consultivas, de orientação e fiscalização ética, contribuindo para a qualidade da assistência prestada à população. O edital completo com requisitos, documentação e cronograma está disponível no site da Secretaria Municipal de Saúde de Lages. Informou Carla Wolff para o UDESC FM Lages, 106.9, sua rádio educativa.
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1: Diante das previsões de possíveis consequências provocadas pelo fenômeno El Niño em Santa Catarina, a Secretaria de Estado da Assistência Social, Mulher e Família tem intensificado as orientações aos municípios para que estejam preparados para atuar em situações de emergência e calamidade pública. Como parte das ações preventivas, a pasta inicia nesta quarta uma série de capacitações sobre o Plano de Contingência da Assistência Social. O instrumento organiza as ações da Política de Assistência Social em situações de desastres e eventos adversos. As capacitações serão realizadas de forma online, sempre às 14h, nos dias 17 de junho, 1º de julho, 8 de julho e dia 22 de julho. O objetivo é orientar os gestores e equipes municipais sobre a elaboração, implementação e atualização do plano, como explica a diretora de assistência social da Secretaria, Gabriela Dornelles.
2: Essa é uma medida que já vem sendo trabalhada pelo governo do Estado desde 2023, para que os municípios estejam preparados para enfrentar possíveis situações de calamidade e emergência. Como nós estamos frente a um possível El Niño, o Estado se prepara para deixar que lá no território estejam todos prontos para atuar de forma efetiva no enfrentamento a essas situações de contingência. Atualmente, o Estado já possui 69 planos de contingência homologados pela Secretaria de Assistência Social e Defesa Civil. A meta é preencher os 295, tendo todos os municípios preparados para o enfrentamento a essas situações. A nossa série de capacitações contará com 4 capacitações de forma online. Os municípios serão informados através de um link que será encaminhado diretamente para seus e-mails institucionais.
1: A diretora Gabriela Dornelles também reforça a importância de elaborar e conhecer o plano de contingência para a atuação das equipes da assistência social.
2: Conhecer o plano de contingência de assistência social é essencial para saber como desenvolver o trabalho lá na ponta. É a política de assistência social a responsável pela abertura e o fechamento dos abrigos. Diante de uma situação de emergência, é essa equipe que vai conseguir atender, abrigar e acolher todos os necessitados. Por isso, nós convidamos a todos que acompanhem as nossas redes sociais para saber exatamente os dias e horário de todas essas capacitações para estarem preparados diante desse fenômeno.
1: Cada plano elaborado inclui diretrizes essenciais, como a integração da rede socioassistencial com outros órgãos, o atendimento às famílias atingidas, a previsão de abrigos, a articulação intersetorial e a oferta de benefícios eventuais, garantindo uma resposta articulada e eficaz. De janeiro de 2023 a setembro de 2025, foram quase 400 abrigos abertos em 120 municípios de Santa Catarina. As estruturas receberam cerca de 12 mil pessoas, reforçando a importância do planejamento para essas situações. Repórter Marcos Lamperti.
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5: Duas e 36.

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1: Pedrinho.
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3: 2h49.

0: O Desk FM Lages informa. A Conecta Talentos divulga novas oportunidades de emprego para Lages e região. As vagas desta semana são para consultor comercial automotivo, remuneração de R$ 2.000, mais comissão e plano de saúde. Horário de trabalho de segunda a sexta-feira, das 8h25 da manhã ao meio-dia e das 1h25 às 6 da tarde. Aos sábados, das 8h30 ao meio-dia. Vaga para gerente de clínica de saúde. Salário compatível com a função. A jornada de segunda a sexta-feira, das 7 da manhã às 7 da noite, com intervalo para almoço. Vaga para vendedor ou vendedora. Remuneração de R$ 2.960, vale transporte de R$ 250 e comissões atrativas. Horário de segunda a sexta-feira, das 9 da manhã ao meio-dia e da 1h30 às 6h30 da tarde. Aos sábados, das 9 da manhã à 1 da tarde. Vaga para atendente de saúde. Remuneração de R$ 2.106, adicional de 20% de insalubridade e cartão benefício após 90 dias. Horário de segunda a sexta-feira. Vaga de estágio em recrutamento e seleção. Bolsa auxílio mais auxílio transporte. Horário de segunda a sexta-feira, em período a combinar. Vaga para consultor comercial CDL. Remuneração de R$ 3.000, mais premiação por vendas. Horário comercial de segunda a sexta-feira. Vaga para motorista de carreta. Salário fixo de R$ 2.470. Diário de R$ 75,90 por dia rodado. Prêmio de assiduidade. Remuneração variável de até R$ 1.500 por mês e benefícios. Trabalho em escala de viagens. Vaga para supervisor de frigorificação. Remuneração a partir de R$ 9.000 mais benefícios. Horário de segunda a sexta-feira. Vaga de estágio em implantação de sistemas. Bolsa de R$ 800, vale alimentação e R$ 200. Participação anual nos lucros e plano de carreira. Jornada de 6 horas diárias de segunda a sexta-feira. Vaga para secretária com foco em vendas. Remuneração de R$ 2.030, vale transporte e comissão variável de 3%. Horário de segunda a sexta-feira, das 9 da manhã ao meio-dia e das 2 às 6 da tarde. Vaga para SDR ou pré-vendas em home office. Remuneração a combinar, mais auxílio home office e comissão. Horário de segunda a sexta-feira. Vaga para recepcionista. Remuneração de R$ 2.106, adicional de 20% de insalubridade e cartão benefício após 90 dias. Horário de segunda a sexta-feira. Vaga para projetista mecânico. Remuneração de R$ 5.000, negociável conforme a experiência, mais benefícios. Horário de segunda a sexta-feira, das 8 da manhã às 6 da tarde, com intervalo para almoço. Vaga para auxiliar administrativo. Remuneração de R$ 2.360, adicional de insalubridade, vale transporte e plano de saúde. Horário de segunda a sexta-feira, das 8 ao meio-dia e das 2 às 6 da tarde. Outra oportunidade para auxiliar administrativo. Remuneração de R$ 2.025. Horário de segunda a sexta-feira, das 8 ao meio-dia e da 1h30 às 5h30 da tarde. Vaga para técnico em manutenção de inversores de frequência. Remuneração de R$ 2.576, mais 30% de periculosidade, vale refeição de R$ 600, bonificações e benefícios. Horário de segunda a quinta-feira, das 8 ao meio-dia e da 1 às 6 da tarde. Nas sextas-feiras, das 8 ao meio-dia e da 1 às 5 da tarde. Vaga para assistente de marketing. Remuneração de R$ 1.950, vale transporte, vale alimentação de R$ 200 e plano de saúde após o período de experiência. Horário de segunda a sexta-feira, das 8 ao meio-dia e da 1 às 5h30 da tarde. Vaga para orçamentista de obras. Remuneração de R$ 3.500, plano odontológico e benefício de saúde. Horário de segunda a sexta-feira, das 8 ao meio-dia e da 1h30 às 6 da tarde. E para você, nosso ouvinte que ficou interessado em alguma vaga e quer saber mais informações, envie seu currículo pelo site da Conecta Talentos. Informou Clóris Luiza para o Desk FM Lages 106.9, a sua rádio educativa.
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4: Três e cinco.

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1: Santa Catarina deve registrar cerca de 1.200 novos casos de melanoma até o final de 2026, o tipo mais grave e agressivo de câncer de pele. Diante desse cenário, o governo de Santa Catarina reforça durante a campanha Junho Preto a importância da prevenção e do diagnóstico precoce. O estado possui uma rede estruturada com 21 unidades que realizam o tratamento oncológico pelo SUS em todas as regiões. Embora represente uma parcela menor dos tumores de pele, o melanoma é responsável pela maioria das mortes associadas à doença por se espalhar facilmente para outros órgãos. No entanto, quando diagnosticado precocemente, as chances de cura são muito maiores. Referência estadual em oncologia, o CEPOM atendeu 171 pacientes com diagnóstico de melanoma ao longo de 2025. Em 2026, até o momento, 66 pacientes já foram atendidos. Os números reforçam a importância da conscientização da população sobre a prevenção e os sinais da doença. Uma pinta que mudou de tamanho, uma mancha que surgiu recentemente ou uma lesão que apresenta alteração de cor podem ser sinais de alerta para o melanoma. A dermatologista oncológica do CEPOM, Elisângela Bueno, explica que, além dos fatores genéticos, a exposição ao sol aumenta o risco de surgimento da doença e reforça os cuidados.
2: Um cuidado é o uso do protetor solar, de forma direita. A gente orienta pelo menos acima de 30, mas quem já tem história na família de câncer de pele ou já teve um câncer de pele mesmo, eu já oriento acima de 50, que é a proteção solar com UVA, UVB, e até hoje em dia já tem a proteção solar com luz visível também. Então a gente orienta essa proteção solar a aplicar 3 vezes ao dia, de preferência de manhã, ao meio-dia e às 4 da tarde, e se tiver em áreas expostas, repassar de 2 em 2 horas.
1: A especialista também reforça a importância da observação regular da pele. Alterações em pintas e manchas não devem ser ignoradas e precisam ser avaliadas por um dermatologista. Repórter Eduardo Melo.
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6: A UDESC divulgou o resultado parcial do edital para transferências, reingresso e retorno. As informações sobre os candidatos selecionados podem ser consultadas na página da Secretaria de Ensino de Graduação dos centros da UDESC. Os estudantes contemplados vão ingressar nos cursos de graduação no segundo semestre de 2026. Todas as informações estão disponíveis em udesc.br. A UDESC Lages vai promover um evento internacional de 22 a 24 de junho voltado para a criobiotecnologia vegetal, uma técnica que usa temperaturas extremamente baixas para conservar plantas e eliminar vírus e ajudar a produzir mudas mais saudáveis e preservar recursos genéticos. O evento vai contar com a participação do pesquisador brasileiro Gia Carlos Betoni, que atua na Nova Zelândia e é referência mundial na área. A programação vai incluir um seminário aberto e um mini curso prático. A iniciativa é do Grupo de Pesquisa em Fruticultura da UDESC Lages. Informações sobre inscrições podem ser obtidas pelo e-mail frute.caviudesc@gmail.com e pelo telefone 49-3289-9118. Tatiane Rosa para o Giro de Notícias UDESC.
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8: 3:20.

0: 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Quarta-feira, dia 17 de junho, às 13 horas, também no Teatro Marajoara, tem Éder e Érico Goulart, que apresentam um repertório de música gaúcha valorizando a cultura regional. A entrada é gratuita. E para fechar, a quarta-feira em grande estilo, às 18h30, tem a banda Camaleô, que sobe ao palco trazendo grandes sucessos que marcaram a geração dos anos 80. Um verdadeiro flashback. Quinta-feira, 18 de junho, no Casarão Juca Antunes, das 19 às 22 horas, acontece a oficina de escrita de projetos culturais. A formação é voltada para artistas, produtores e agentes culturais que desejam aprender e elaborar projetos para editais da Política Nacional Aldir Blanc, com premiações de até R$25 mil em Lages. Sexta-feira, 19 de junho. A partir das 19 horas, o Mercado Público de Lages recebe o show de Vilma Xavier Duo, com apresentação especial de música ao vivo para animar a noite. Mais tarde, às 21h30, o público poderá acompanhar a transmissão ao vivo da partida entre Brasil e Haiti pela Copa do Mundo, diretamente no telão do Mercado Público. Também na sexta-feira tem início ao REC Orion 2026 no Orion Parque Tecnológico. A partir das 18h30, equipes participam de uma intensa maratona de tecnologia e inovação. E para os amantes de aventura, começa o primeiro Coxilha Rica 4x4 Festival em Capão Alto. Sábado, 20 de junho. O sábado segue movimentado com a continuação do REC Orion 2026. Após o início da maratona na noite anterior, as equipes seguem desenvolvendo soluções inovadoras com tecnologia. Também é o segundo dia do evento da primeira Coxilha Rica 4x4 Festival, em Capão Alto. O segundo dia do evento reúne amantes do off-road em uma programação repleta de aventura, passeios, exposição de veículos, camp, gastronomia e muito mais. Domingo, 21 de junho. A programação esportiva fica por conta da primeira corrida do futuro, com largada às 8h10 do Colégio Militar em direção ao Orion Parque. A prova celebra os 10 anos das duas instituições e conta com percursos de 5 e 12 quilômetros, além das categorias duplas, juvenil e kids. Eu sou Carla Wolff e é um prazer estar com você aqui na 106.9, a sua rádio educativa. Fique com a gente e acompanhe tudo o que acontece na cultura e região.
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3: 3h38. 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

0: O Desk FM Lages informa. Estão abertas as inscrições para a primeira corrida do futuro, Educação e Inovação, que será realizada no dia 21 de junho, domingo, em Lages. O evento celebra os 12 anos de atividades do Orion Parque Tecnológico e do Colégio Policial Militar Feliciano Nunes Pires e tem como objetivo incentivar a prática esportiva e a promoção da saúde. A corrida contará com a modalidade 5 km individual, 12 km individual, 12 km em revezamento de duplas, revezamento juvenil e Corrida Kids. A largada das provas de 5 e 12 quilômetros será no Colégio Policial Militar Feliciano Nunes Pires, na rua João José Godinho, número 33, no bairro Morro do Posto. Já as provas Kids e revezamento juvenil terão largada no Orion Parque Tecnológico, na rua Heitor Vira Lobos, número 525, bairro São Francisco. A chegada de todas as modalidades será no Orion Parque. A programação do dia 21 de junho prevê a largada dos 5 quilômetros e categorias PCD às 8:10 da manhã. Os atletas dos 12 quilômetros individual e revezamento largam às 8:25. As provas kids e revezamento juvenil, a cerimônia de premiação está marcada para as 10:30. Os kits dos atletas deverão ser retirados antecipadamente na loja Mark Sport, no centro de Lages. A entrega ocorrerá no dia 19 de junho, sexta-feira, das 14:00 às 19:00. No dia 20, sábado, das 9:30 da manhã às 17:00. A organização reforça que não haverá entregas de kits ou números de peito no dia da prova. Atletas menores de idade deverão apresentar autorização assinada por um responsável no momento da retirada do kit. As inscrições e o regulamento completo estão disponíveis no site eventooficial.com.br. eventooficial.com.br. A organização é da Esquadra de Alex Eventos Esportivos. Mais informações podem ser obtidas pelo telefone WhatsApp 49 99954 8042, 49 99954 8042. Informou Clóris Luísa para o Desk FM Lages 106.9, a sua rádio educativa.
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3: 3:52.

0: Recordes vão e vêm, mas reinados nunca se apagam. E nós estamos vendo a história sendo escrita nessa Copa. Eu sou o William Sopa e aqui não tem VAR, mas nós estamos de olho em tudo que rola dentro e fora de campo na Copa. Quem gosta de bola na rede estava aguardando por 3 estreias que enfim aconteceram. Kylian Mbappé, Erling Haaland e Lionel Messi. O primeiro buscando recordes, o segundo querendo tirar o atraso em sua estreia em Copas e o terceiro fazendo a chamada Last Dance ou El Último Tango, como foi nomeada a chuteira especialmente feita para o homem. Vamos começar essa resenha falando do Mbappé, aquele tipo de jogador que nos passa a sensação de que a Copa do Mundo é seu habitat natural. Se no clube tem até mobilização da torcida pedindo sua saída, na seleção francesa ele joga tranquilo e feliz. E isso ajudou a marcar 2 gols na vitória da França por 3-1 sobre o Senegal, ultrapassando o Messi no ranking de artilheiros de Copas entre os atletas em atividade, chegando a 14. Ele ainda colou em Ronaldo, que tem 15 pelo Brasil, e se aproximou da marca do alemão Miroslav Klose, do topo da artilharia com 16 gols. Porém, a noite ainda reservava a estreia de Lionel Messi em sua 6ª Copa do Mundo, recorde que ele dividirá com Cristiano Ronaldo. E ele queria muito empatar com o CR7 como aquele que balançou a rede em 5 Copas diferentes. E ele fez 1, 2, 3 vezes Lionel Messi. Às vésperas de completar 39 anos no próximo dia 24, La Pulga deixou um recado ao mundo. Ele tá longe de ser o rei morto. Pelo contrário, o capitão que ergueu a Taça do Mundo na última edição escreveu seu nome na história, empatando com o Klose como maior artilheiro de todas as Copas. E foi só o primeiro jogo, tá? Mesmo que ele não faça mais nada nas próximas partidas, não dá pra ousar criticar e falar: cadê o Messi? É momento de desfrutar algumas das últimas atuações da carreira dessa lenda do futebol. Ele vai balançar a rede mais vezes, com certeza. E o Mbappé também, quem sabe até supere os gols de Messi ainda nessa edição. Se não superar, terá mais 2, talvez 3 Copas para tentar. Tem apenas 27 anos, está no auge da forma física e técnica. Abram alas, há um novo rei da artilharia vindo aí, mas sendo realista, essa é uma das poucas estatísticas onde será possível fazer uma comparação entre o Kylian e o Lionel. E sobre o Erling Braut Haaland? Bom, nós teremos bastante tempo para falar dele, espero que muitas Copas, inclusive, para destrinchar dados, fatos da carreira desse atleta que mal chegou e já tem uma média de 2 gols por jogo de Copa. Ok, que são todos os 2 gols que ele tem, mas quis o destino que ele estreasse só nesse ano. Talvez até para sorte do Mbappé, que teria um concorrente gigante pelas marcas individuais. Estamos na mesma sintonia agora, né? Ansiosos por ver o CR7 em campo. Pois bem, essa história nós vamos te contar amanhã, para falar de mais um monarca do futebol. Porque aqui não tem VAR, mas nós estamos de olho em tudo que rola, dentro e fora de campo na Copa. Até!
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3: Quatro e sete.

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3: 4:19.

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2: Quatro e trinta e um. 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
2: 4:44.

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1: MP que reduz benefício fiscal para importação de cacau passa em comissão mista.
3: A medida provisória reduz de 24 para 6 meses os prazos de isenção, redução ou suspensão de tributos.
1: Brasil pode ampliar presença na indústria mundial da aviação com acordo da OMC. Eu sou Ricardo Nakaoka e este é o Boletim Ponto Leg. A medida provisória que busca proteger os produtores nacionais de cacau da concorrência externa foi aprovada na comissão mista e seguiu para a votação nos plenários da Câmara e do Senado. O repórter Bruno Lourenço acompanhou.
3: A medida provisória reduz de 24 para 6 meses os prazos de isenção, redução ou suspensão de tributos previstos nos regimes aduaneiros especiais para a importação de cacau. O deputado Gabriel Nunes, do PSD da Bahia, defendeu que a desoneração permanecia ativa durante a comercialização da colheita brasileira, derrubando artificialmente os preços pagos aos agricultores domésticos.
4: Uma competitividade estrangeira muitas vezes desleal e um prazo muito elástico em relação ao drawback com essa MP, certamente vai dar maior previsibilidade e conforto para todos os produtores do cacau.
3: O prazo de 6 meses poderá ser alterado excepcionalmente por ato do Poder Executivo, desde que haja justificativa técnica. A medida provisória, que já produz efeitos legais, precisa ser votada até o dia 9 de julho nos plenários da Câmara e do Senado para não perder a validade.
1: Um acordo sobre aeronaves civis vai ampliar a participação do Brasil no mercado global de aviões. A proposta passou pela Comissão de Relações Exteriores e depende agora do aval do plenário. As informações com o repórter Rodrigo Rezende.
5: Entre 2018 e 2022, o mercado de aviação civil movimentou 3,7 trilhões de dólares em todo o mundo. O acordo assinado pelo Brasil na Organização Mundial do Comércio sobre as negociações de aeronaves civis permite ao país participar ainda mais do setor, onde a Embraer já conta com destaque. O relator do acordo, senador Nelsinho Trade, do PSD de Mato Grosso do Sul, explica algumas vantagens do texto.
6: Nesse sentido, ele assegura a eliminação de tarifas de importação para aeronaves, motores e peças, proíbe subsídios à exportação e reduz barreiras não tarifárias aos signatários.
5: O acordo, assinado em 1979 e atualizado em 2015, prevê a eliminação de tarifas para componentes de aviação como turbinas, partes de aeronaves, simuladores de voo, pontes de embarque de passageiros e produtos utilizados a bordo.
1: A Comissão de Relações Exteriores também aprovou 2 acordos internacionais com a China e com a França para coprodução de obras cinematográficas. Os tratados que seguem para votação em plenário criam condições mais favoráveis para a colaboração entre os setores produtivos do Brasil, da França e da China na produção de filmes. E avançou no Senado o projeto que permite destinar recursos da saúde para os corpos de bombeiros militares. O dinheiro vai financiar os atendimentos pré-hospitalares. Repórter Marcela Diniz.
7: Em debate na Comissão de Assuntos Sociais, representantes do Ministério da Saúde e das Secretarias Estaduais e Municipais de Saúde reconheceram a importância desses atendimentos, mas ponderaram que a proposta poderia gerar uma disputa pelo orçamento já insuficiente do Sistema Único de Saúde. O relator do projeto, senador Wilder Moraes, do PL de Goiás, afastou essa possibilidade.
8: Ele não retira nenhum recurso do SUS e nem do SAMU. Apenas reconhece para fins de financiamento uma atividade que os bombeiros já exercem há décadas.
7: Já o senador Humberto Costa, do PT de Pernambuco, disse que apresentará uma proposta alternativa com a definição de 5% de emendas individuais impositivas ou 10% de emendas de bancadas para ações da Defesa Civil, incluindo os atendimentos de emergência dos corpos de bombeiros.
1: O Congresso Nacional celebrou nesta quarta-feira os 118 anos da imigração japonesa no Brasil, iniciada em 1908, com a chegada do navio Caçatomaru a Santos. O senador Espiridião Amin, do Progressistas de Santa Catarina, destacou a contribuição dos imigrantes e descendentes para o desenvolvimento do país e os laços de amizade entre Brasil e Japão.
9: Se os japoneses ajudaram a construir o Brasil, muitos brasileiros também contribuem e contribuíram para o desenvolvimento do Japão.
1: Outras notícias estão disponíveis em senado.leg.br/rádio.
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11: 4:58.
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1: 5:13.

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4: 5:30.

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1: 5:46.
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2: 6:02.
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1: 6:32.
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1: A proteção de crianças nas redes, combate ao crime e crescimento econômico.
2: Temas tratados pelo presidente Lula no encerramento da reunião do G7 na França.
1: Grupo reúne as maiores economias do Ocidente e Brasil participou pela 10ª vez como convidado.
2: O presidente discutiu com países desenvolvidos formas de o mundo voltar a crescer com inclusão dos mais pobres.
3: O mundo precisa crescer para que a economia volte a crescer. Não adianta crescer só para a Alemanha, crescer só para os Estados Unidos, crescer só para a França. Não, é preciso. Sem diminuir o padrão de vida deles, crescer para outros países.
1: E ainda, acesso à água.
2: O Ministério da Saúde anuncia a instalação de quase 21 mil cisternas em 8 estados do semiárido.
1: E tarifa social de água e esgoto para famílias de baixa renda já chegou a quase 2 mil municípios. Pablo Mundinho.
4: A meta é que a tarifa social esteja implementada em todo o país até dezembro.
2: Você vai ouvir também arte e música.
1: Uso de materiais pedagógicos relacionados a essas disciplinas chegou a 45% das escolas públicas em 2024. Natália Koslick.
5: Essa ampliação está associada a melhores notas em língua portuguesa e matemática, além de menores índices de distorção e idade séria.
2: Hoje na apresentação da Voz do Brasil, eu, Mariana Jungmann e Luciano Seixas.
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2: Regulamentação dos meios digitais, combate ao crime organizado e crescimento econômico equilibrado foram alguns dos temas discutidos pelo presidente Lula hoje em Evian, na França.
1: Lula participou como convidado do encontro do G7, grupo formado pelas principais economias desenvolvidas do Ocidente.
2: A repórter Luana Karen esteve lá acompanhando esse último dia de encontro.
6: No último dia de debates em Evian, na França, o presidente Lula defendeu a ampliação de investimentos em desenvolvimento, infraestrutura e qualificação profissional durante a sessão do G7, que reuniu representantes das principais economias desenvolvidas do mundo. Em coletiva à imprensa, o presidente brasileiro informou que foram discutidas formas de alcançar um crescimento econômico equilibrado que beneficie todos os países.
3: Cada reunião do G7 é a oportunidade da gente discutir com os países desenvolvidos tanto o equilíbrio quanto o desequilíbrio na ordem política, econômica e social, levando em conta as necessidades de cada país. O mundo precisa crescer para que a economia volte a crescer. Não adianta crescer só para a Alemanha, crescer só para os Estados Unidos, crescer só para a França. Não, é preciso, sem diminuir o padrão de vida deles, crescer para outros países.
6: Outro assunto em pauta foi inteligência artificial. Junto a chefes de governo e de estado e CEOs das principais empresas de tecnologia do mundo, o presidente Lula defendeu a regulamentação dos meios digitais para proteger direitos fundamentais de crianças, adolescentes e mulheres. E apresentou como um exemplo o Estatuto Digital para Crianças e Adolescentes, aprovado recentemente no Brasil, com obrigações para as empresas de tecnologia.
3: Fiz questão de dizer para eles duas coisas importantes que o Brasil fez: a proibição de telefone nas escolas e, segundo, o ECA Digital, que é a regulação digital mais importante feita no mundo para jovens e adolescentes. E eu queria que eles conhecessem.
6: No intervalo das reuniões ampliadas, Lula teve encontros bilaterais com o presidente do Egito, Abdel Fattah el-Sisi, e com o presidente da Ucrânia, Volodymyr Zelensky. De volta a Genebra, Lula se encontrou com o secretário-geral da Interpol, Valdeci Urquiza. A reunião tratou de ações concretas voltadas à América do Sul para fazer frente ao crime organizado transnacional. O diretor-geral da Polícia Federal, Andrei Rodrigues, destacou a colaboração do Brasil nesse trabalho.
7: Vamos reunir os 12 países sul-americanos num grande esforço para o enfrentamento ao tráfico de drogas, tráfico de armas, crimes ambientais, enfim, todos aqueles delitos que nós pudermos fazer a investigação. Ano passado, retiramos mais de 10 bilhões de reais do crime organizado e agora, com essa nova iniciativa e essa parceria, não só do Brasil, mas de todos os países com a Interpol, vai ser possível ampliar essa capacidade operacional e alcançar patrimônios ocultos.
6: Ainda na entrevista que deu aos jornalistas, o presidente Lula destacou a relação do país com a China e voltou a reafirmar a soberania brasileira, inclusive em relação às eleições. Ao final da coletiva, o presidente Lula embarcou de volta ao Brasil. De Genebra, na Suíça, Luana Karen.
1: Mais água para 498 municípios que sofrem com o período de clima seco.
2: O governo do Brasil anunciou a instalação de quase 21 mil cisternas para garantir o abastecimento nos estados do semiárido.
1: A repórter Gabriela Noronha acompanhou esse anúncio e traz pra gente os detalhes. Boa noite, Gabriela.
8: Boa noite, Luciano, Mariana, boa noite a todos que nos ouvem na Voz do Brasil. Olha, foram assinados hoje as ordens de serviço que autorizam a instalação de cerca de 21 mil cisternas. Essas unidades vão beneficiar 498 municípios em 8 estados, que são Bahia, Ceará, Minas Gerais, Paraíba, Pernambuco, Piauí, Rio Grande do Norte e Sergipe. Para esta ação, estão sendo investidos mais de 250 milhões de reais. Segundo o governo, o objetivo é garantir a captação e armazenamento de água em períodos de estiagem, além de reduzir a dependência de soluções emergenciais no semiárido brasileiro, como o abastecimento por carros-pipa. As famílias beneficiadas foram selecionadas de acordo com critérios técnicos e sociais, priorizando populações em situação de maior vulnerabilidade, inscritas no Cadastro Único, famílias chefiadas por mulheres, comunidades quilombolas e pessoas com deficiência. De acordo com o ministro da Saúde, Alexandre Padilha, a iniciativa marca um avanço importante na política de segurança hídrica no país.
9: Com acesso à água de qualidade, de forma permanente, com estruturas resilientes, com tecnologias adaptadas à realidade local, mecanismos que garantam formas resilientes para enfrentar de forma transitória situações das tragédias climáticas ou da seca ou das enchentes, né, são fundamentais.
8: E olha, desde 2023, o governo do Brasil já entregou mais de 121 mil unidades de cisternas por meio do programa Cisternas. A maioria das distribuições se concentra nos estados do semiárido do Brasil. Mas o programa também beneficia comunidades na região amazônica, assim como em localidades de Mato Grosso do Sul, Goiás e Rio Grande do Sul, e utilizando aí tecnologias que se adequam às particularidades dessas regiões. As cisternas implementadas pelo programa têm uma capacidade que varia de 16 mil a 52 mil litros de água, o que possibilita o armazenamento seguro durante as secas. Mariana, Luciano.
2: Obrigada, Gabriela Noronha, pelas informações ao vivo na Voz do Brasil.
1: E outra forma de garantir segurança hídrica para a população mais vulnerável é por meio da tarifa social de água e esgoto.
2: O benefício já chegou a 1.905 municípios, onde vivem mais de 156 milhões de brasileiros.
1: E a Agência Nacional de Águas e Saneamento Básico, ANA, alerta que o prazo para a implantação ou implementação da tarifa se encerra em dezembro deste ano.
2: A tarifa social foi criada por lei em 2024.
4: A tarifa social de água e esgoto chegou em municípios onde vivem mais de 156 milhões de brasileiros. O benefício garante desconto de pelo menos 50% na conta de água e esgoto para famílias de baixa renda inscritas no Cadastro Único ou que tenham integrantes que recebem o benefício de prestação continuada, o BPC. A implementação ocorre em diferentes etapas, como a coleta de dados do Cadastro Único e do BPC, ajustes de equilíbrio econômico-financeiro dos contratos e a conclusão do benefício pelos prestadores de serviço. A meta é que a tarifa social esteja implementada em todo o país até dezembro, explica Silvano Silvério e superintendente de regulação de saneamento básico da ANA.
10: A partir de dezembro de 2026, já não estará cumprindo a lei aqueles municípios que não tiverem a tarifa social instituída, né? Isso é muito importante, então é preciso correr com esse processo de obter as informações do Cade Único, do BPC, fazer os estudos em reequilíbrio econômico-financeiro, implementar a tarifa até dezembro de 2026, que é o limite dado pela lei.
4: A tarifa social de água e esgoto foi criada por lei em 2024 e busca ampliar o acesso à população de baixa renda a um serviço essencial, com a concessão automática do desconto a partir das informações do Cade Único e do BPC. Reportagem Pablo Mundim.
1: facilitar o acesso aos serviços de saúde e humanizar os atendimentos, o governo do Brasil já entregou mais de 3.300 veículos para transportar a população que mora a mais de 50 quilômetros de distância dos grandes centros urbanos.
2: São vans, micro-ônibus e ambulâncias adquiridos com um investimento de R$1,4 bilhão.
1: A medida faz parte do programa Agora Tem Especialistas.
11: Foram entregues 3.300 veículos, entre vans, micro-ônibus e ambulâncias. Muitos desses veículos vão atender pacientes que moram longe e precisam percorrer mais de 50 quilômetros de distância para passar por uma consulta, fazer exames, cirurgias ou tratamentos especializados pelo SUS. Dos 3.300 veículos adquiridos, 1.824 serão entregues diretamente às prefeituras para uso em várias finalidades. Os outros 1.476 vão ser direcionados ao transporte de pacientes de radioterapia e hemodiálise. É o que explica o secretário de Atenção Especializada à Saúde, Mozart Salles.
12: Todo brasileira e brasileiro acima de 50 quilômetros de um serviço de hemodiálise e de radioterapia terá direito a usar o transporte sanitário e numa situação delicada, no caso da radioterapia, até utilizando aí as ambulâncias tipo A.
11: A ação faz parte do programa Agora Tem Especialistas, Caminhos da Saúde. O investimento é de R$1,4 bilhão na compra dos veículos. Mozart Salles, do Ministério da Saúde, destaca que a ideia é reduzir problemas de transporte e democratizar o acesso à rede pública de saúde.
12: O programa, ele é uma iniciativa extremamente importante para a democratização, humanização do acesso e qualificação desse acesso. Alguns equipamentos e estruturas, elas são agrupadas em determinadas regiões e cidades. E ao agrupar, você acaba gerando um problema e uma necessidade, que é o deslocamento dos pacientes das cidades menores para os centros maiores.
11: Além do aumento do atendimento especializado e a oferta de transporte, o programa Agora Tem Especialistas prevê mais atendimentos em exames e cirurgias. Reportagem Márcia Fernandes.
2: Em 2027, tem Copa do Mundo Feminina da FIFA na América do Sul e o Brasil se prepara para sediar a competição pela primeira vez.
1: Durante participação no programa Bom Dia Ministro, transmitido pela empresa Brasil de Comunicação, o ministro do Esporte, Paulo Henrique Cordeiro, ressaltou que o maior impacto do evento será a inclusão.
2: O ministro destacou que a prioridade do governo é trazer o futebol feminino para um patamar de igualdade em relação

0: Lei de Incentivo ao Esporte.
1: A medida, criada em 2006, se tornou permanente no final do ano passado.
0: Na entrevista, o ministro do Esporte ressaltou os avanços a partir da mudança e fez um balanço dos investimentos.
2: Na nossa lei de incentivo ao esporte, nós ultrapassamos no ano passado mais de R$1 bilhão investidos. Nós somos um país de dimensão continental, obviamente com carências mil. A lei de incentivo ao esporte precisa efetivamente ampliar o seu alcance para que nós possamos levar políticas públicas de esporte, tanto em infraestrutura, na construção de novos equipamentos, quanto na recuperação de equipamentos já existentes e também de projetos de esporte com qualidade para a nossa população.
1: E o governo do Brasil está apertando o cerco contra ações maliciosas de sites de apostas online, as chamadas bets.
0: Um acordo assinado pelos Ministérios da Fazenda e da Justiça e Segurança Pública vai combater os chamados padrões manipulativos.
1: São recursos visuais usados para induzir usuários a gastarem sem consciência dos riscos.
0: A ação prevê fiscalização de propagandas abusivas e estudos sobre os perigos do vício em jogos digitais.
3: A Secretaria de Prêmios e Apostas do Ministério da Fazenda e a Secretaria Nacional de Direitos Digitais do Ministério da Justiça e Segurança Pública assinaram um acordo de cooperação técnica para aumentar a proteção dos consumidores em relação aos jogos de aposta online. Segundo o governo, o objetivo do acordo é desenvolver ações para identificar e combater os chamados padrões manipulativos, recursos utilizados pelas plataformas digitais que podem influenciar indevidamente o comportamento dos usuários e comprometer a tomada de decisões conscientes. Os ministérios da Fazenda e da Justiça vão atuar em conjunto para compartilhar informações e experiências que possam contribuir para o fortalecimento da regulação e da fiscalização do setor. A cooperação também prevê análises sobre publicidade responsável, transparência das plataformas, mecanismos de proteção aos consumidores e classificação de riscos associados ao uso de jogos e apostas. Priscila Machado, para a Voz do Brasil.
1: O novo Desenrola Brasil chega à marca de 10 milhões e 300 mil reais em operações de crédito com uso do FGTS.
0: A utilização dos recursos do Fundo de Garantia por Tempo de Serviço foi registrada pelo Ministério do Trabalho e Emprego em mais de 17 mil renegociações de dívidas no âmbito do programa.
4: O uso do FGTS como garantia para renegociação de dívidas no programa Desenrola Brasil movimentou 10 milhões e 300 mil reais em operações até junho. Ao todo, foram registradas 17.085 operações de crédito, com valor médio de R$604,73 por trabalhador. Os dados foram apresentados pelo Ministério do Trabalho e Emprego nesta terça-feira, durante reunião do Conselho Curador do FGTS. O levantamento também aponta maior participação das mulheres na utilização da modalidade. 55% dos contratos foram firmados por trabalhadoras, enquanto os homens representam 45% das operações realizadas. Em relação à distribuição regional, o Sudeste concentra a maior parcela das operações, com 50% do total. Em seguida, aparecem o Nordeste, Sul, Centro-Oeste e Norte. Thaísa Vitória, para a Voz do Brasil.
1: Propriedades rurais na Amazônia estão recebendo orientações do IBAMA para tentar evitar incêndios florestais.
0: A medida faz parte da Operação Apoena, que começou este mês.
5: Donos de grandes propriedades rurais na Amazônia Legal estão recebendo um aviso do IBAMA. Ou adotam medidas contra o fogo agora, ou serão punidos. É a estratégia da Operação Apoena, que começou este mês para tentar se antecipar aos incêndios florestais. O Instituto notificou fazendas no Pará, Mato Grosso, Amazonas, Rondônia, Acre, Maranhão e Roraima, que têm maior risco de queimadas. Jair Schmidt, presidente substituto do IBAMA, explica as principais orientações.
6: A primeira delas é que, em hipótese alguma, utilize e faça qualquer uso do fogo na vegetação sem a devida autorização de queima controlada do órgão ambiental competente. O segundo alerta, em caso de qualquer ocorrência de incêndio, que ele imediatamente comunique aos órgãos de controle, aos órgãos de combate.

0: parte, né, para estabelecer as medidas de resposta.
1: Os donos de terras também são obrigados a limpar o material combustível e a vegetação seca, além de criar aceiros para segurar as chamas. As ações tentam diminuir os impactos do Super El Niño, que pode agravar a seca na região este ano. E o governo já destinou mais recursos para fortalecer o combate aos incêndios florestais. Na última segunda-feira, foi autorizado um crédito extraordinário de 337 milhões e 500 mil reais para o Ministério do Meio Ambiente e Mudança do Clima. Recurso que vai permitir medidas como compra de equipamentos, pagamento de diárias de equipes e aluguel de aeronaves. Jair Schmidt, do IBAMA, comenta outras ações para o período da seca.
0: Nós estamos também com um número recorde de contratação de brigadistas. O governo federal deve contratar esse ano aí mais de 4.400 brigadistas. O IBAMA ele tem uma previsão aí, de dispor aí de até 19 aeronaves. Nós estamos mobilizando mais de 400 veículos especializados voltados ao combate aos incêndios florestais.
1: Quem descumprir as notificações do IBAMA ou for flagrado queimando a vegetação sem autorização, será multado e poderá ter a propriedade embargada. Reportagem Luciana Colares de Holanda.
2: O Brasil passa a contar com a rede de proteção aos direitos da pessoa idosa.
3: A iniciativa vai assegurar direitos com base nos princípios da equidade, da não discriminação e do respeito à diversidade.
4: Foi instituída pelo governo federal a Rede Nacional de Proteção e Defesa dos Direitos Humanos das Pessoas Idosas. A iniciativa visa promover a articulação entre os estados e a cooperação entre os órgãos e entidades públicas na garantia, promoção e proteção dos direitos humanos das pessoas idosas. Órgãos e entidades da administração pública podem aderir à Rede Nacional de Proteção e Defesa dos Direitos Humanos das Pessoas Idosas. A adesão será voluntária. A rede tem como atribuições: recomendar a realização de diagnósticos sobre o envelhecimento populacional e os direitos humanos, propor estratégias para acompanhar o acesso das pessoas idosas às políticas setoriais e fortalecer os fóruns, movimentos e entidades com atuação na defesa dos direitos das pessoas idosas e na participação social. A coordenação geral será feita pelo Ministério dos Direitos Humanos e da Cidadania, junto com o Conselho Nacional dos Direitos da Pessoa Idosa. Daniele Popó para a Voz do Brasil.
2: Mais arte e música nas salas de aula de todo o país.
3: Um estudo divulgado essa semana mostrou que o uso de materiais dessas disciplinas em escolas públicas aumentou quase 10% desde 2019.
2: O que trouxe ganhos para o desempenho dos alunos dessas instituições e para sua trajetória escolar.
5: Uma pesquisa inédita realizada pelo Instituto Itaú, em parceria com os Ministérios da Cultura e da Educação, mostrou que o uso de materiais de arte e música nas escolas públicas aumentou, alcançando 45% das instituições em 2024. Em 2019, o índice era quase 10% menor, segundo dados do Censo Escolar. Essa ampliação está associada a melhores notas em língua portuguesa e matemática, entre outros benefícios. É o que explica Eduardo Saron, presidente da Fundação Itaú.
6: Quando a educação se junta com cultura, a gente vai mais longe. A gente cria pertencimento, a gente impacta a trajetória escolar desse jovem. Então a ideia é que esses estudos possam oferecer ainda mais elementos para fortalecer a escola de tempo integral. Com mais matemática, mais língua portuguesa, mais ciência, mas com mais arte, mais cultura, mais esporte.
5: O estudo aponta ainda outros reflexos na trajetória escolar. O uso dos materiais pedagógicos está associado a taxas de reprovação e de abandono ligeiramente mais baixas, além de menores índices de distorção e dade-série. O estado de São Paulo lidera em volume absoluto, passando de 7.140 escolas com materiais de artes e música em uso em 2019 para 8.681 em 2024. Para a ministra da Cultura, Margarete Menezes, aumentar a presença da arte e da música em sala de aula é investir na formação do ser humano como um todo.
7: Então isso é um ativo importantíssimo que a gente tem que mudar a nossa maneira de perceber, qualificar esses talentos. Porque quando a gente qualifica o talento através da cultura e da arte, não é só pela cultura e arte ela é aproveitada. Ela se expande para qualquer outra direção das suas profissões. Então, é a qualificação do ser humano.
5: Para garantir a sustentabilidade das ações, o estudo apresenta algumas recomendações, como planejamentos conjuntos entre as pastas da cultura e da educação, destinação de recursos públicos para investimentos em salas multiuso e na contratação de profissionais, e integração de práticas artísticas e culturais no currículo de tempo integral. Reportagem Natália Koslick.
3: E essas foram as notícias do Governo do Brasil.
2: Fique agora com o Minuto do TCU e em seguida as notícias do Poder Judiciário e do Congresso Nacional. Boa noite.
3: Boa noite para você, até amanhã.
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10: 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A fiscalização apontou que o país possui uma extensa rede com potencial para navegação, mas ainda aproveita pouco a estrutura. Hoje, a maior parte das mercadorias é transportada por rodovias. Na avaliação do TCU, o transporte hidroviário pode reduzir custos, aumentar a eficiência logística e diminuir impactos ambientais. A auditoria identificou problemas como falhas de planejamento, falta de coordenação entre órgãos públicos e dificuldades na execução de investimentos para o setor. Também foram apontadas falhas para definir prioridades e acompanhar projetos. O tribunal fez recomendações para melhorar a gestão. 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
11: STF decide manter até 30 de junho de 2027 a aplicação dos critérios de repartição dos recursos do Fundo de Participação dos Estados e do Distrito Federal.
12: STJ mantém ações penais contra engenheiros da Vale e de empresa alemã por rompimento da barragem Brumadinho.
11: TSE e partidos políticos firmam acordo pela integridade das eleições 2026.
12: Boa noite, eu sou Marcela Luiz.
11: E eu sou Walter Lima.
12: Supremo Tribunal Federal decide manter até 30 de junho de 2027 a aplicação dos critérios de repartição dos recursos do Fundo de Participação dos Estados e do DF.
11: O prazo foi fixado como improrrogável. Marcelo Della Libera.
13: O Fundo de Participação dos Estados e do Distrito Federal é uma transferência de dinheiro do governo federal para os entes da federação. A Constituição determina que os recursos sejam distribuídos com o objetivo de reduzir desigualdades regionais. Por isso, a regra de rateio considera fatores como população e renda. Uma ação do Estado de Alagoas questionava a lei que define os critérios de repartição dos recursos do fundo. Em 2023, o Supremo declarou inconstitucionais trechos dessa norma, mas manteve as regras em vigor até 31 de dezembro de 2025, para dar tempo ao Congresso de aprovar uma nova lei. Como o Legislativo não editou a nova regra, o presidente do STF, ministro Edson Fachin, prorrogou a validade dos critérios até 1º de março. A decisão foi referendada pelo plenário. Depois, em março, Carmen Lúcia prorrogou novamente a aplicação das regras por 90 dias. O prazo terminou sem que houvesse nova legislação. Por isso, a ministra decidiu conceder mais 30 dias e enviar o tema ao plenário. O colegiado, então, decidiu prorrogar até 30 de junho de 2027 a aplicação dos atuais critérios de repartição dos recursos do Fundo de Participação dos Estados e do Distrito Federal. O prazo foi fixado como improrrogável.
12: STJ mantém ações penais contra engenheiros da Vale e de empresa alemã por rompimento da barragem da mina do Córrego do Feijão, em Brumadinho, Minas Gerais.
11: No desastre, 272 pessoas morreram. Fátima Uchoa.
14: Pela acusação, três profissionais da TUVSUD teriam participado da emissão de declarações de estabilidade da barragem, mesmo com indícios de comprometimento da segurança. Já um engenheiro da Vale é acusado em relação à gestão dos riscos da estrutura, como a obtenção de declarações de estabilidade supostamente irregulares e a não adoção de medidas de emergência. O relator na sexta turma do STJ, ministro Sebastião Rei Júnior, observou que o habeas corpus para o trancamento de ação penal só é concedido quando não há justificação justa causa ou quando fica evidente que o acusado não participou do delito, mas não se justifica se exige exame técnico aprofundado dos fatos, como nesse caso.
12: TSE e partidos políticos firmam acordo pela integridade das eleições 2026.
11: Dos 30 partidos registrados no Brasil, 26 aderiram à iniciativa. Fábio Ruas.
15: O acordo foi firmado entre o presidente do TSE, ministro Cássio Nunes Marques, e representantes dos partidos. O documento reforça compromissos para as eleições de outubro, entre eles o combate à desinformação. O acordo também destaca a importância dos partidos na fiscalização e nas auditorias do sistema eletrônico de votação, além da promoção da acessibilidade e do enfrentamento à violência política, especialmente contra as mulheres.
12: Indígenas de Oiapoque, no extremo norte do Amapá, começaram a ser atendidos hoje na itinerância Cidadania Aqui com Você.
11: Até 2.000 pessoas devem receber suporte jurídico gratuito nestes dois primeiros dias. Rafael Silva.
16: O mutirão está concentrado na aldeia Manga, cerca de 22 quilômetros de Oiapoque. Indígenas de diversas aldeias da região chegaram cedo para receber suporte jurídico nas áreas trabalhista, previdenciária, de saúde, social, entre outros. Mais de 150 profissionais de diversos órgãos se juntam ao mutirão organizado pela Justiça do Trabalho. A proposta é concentrar em um único local e de graça serviços que normalmente exigiriam viagens longas e custos elevados para os moradores da região. No sábado e domingo, a itinerância vai atender indígenas da aldeia Espírito Santo.
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12: Uma boa noite.
11: E até amanhã.
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1: Eu sou Paula Groba.
2: E eu sou Humberto Pinheiro.
1: E estes são os destaques de hoje do Jornal do Senado, que começa agora.
2: Aprovada a inclusão de educação política e cidadania nas escolas.
1: PEC da aposentadoria especial de agentes de saúde e de endemias pode ir ao plenário na próxima semana.
2: Segue para a sanção Banco Nacional de Boas Práticas contra a Violência à Mulher.
1: Boa noite.
2: Boa noite.
1: Como funcionam os três poderes? Qual é o papel do cidadão na democracia? E de que forma as decisões políticas impactam o dia a dia da população? Questões como essas poderão ganhar mais espaço nas salas de aula.
2: Seguiu para a sanção presidencial o projeto que torna obrigatório o ensino de educação política e direitos da cidadania nas escolas brasileiras. A proposta busca ampliar o conhecimento dos estudantes sobre as instituições do país e fortalecer a participação do cidadão. Repórter Douglas Castilho.
3: O conteúdo não será incluído como disciplina, mas estará inserido no contexto do ensino da realidade social e política, que já é obrigatório e será ministrado como tema multidisciplinar e transversal, perpassando diversas matérias. O senador Jordano, do Podemos de São Paulo, se manifestou a favor da iniciativa.
4: Das pessoas saberem o que é um vereador, o que é um deputado estadual, do que é um deputado federal, do que faz uma casa legislativa, o que é o Senado da República. Nesse momento que se discute muito política, mas poucas pessoas da população sabem o que os poderes fazem.
3: O senador Hamilton Mourão, do Republicanos de São Paulo, foi em sentido contrário, preocupado com o que chamou de ideologização.
5: Quem é que vai ministrar essa aula? São aquelas docentes formados em escolas de nível superior, onde nós sabemos qual é a corrente ideológica que predomina.
3: Além de Mourão, outra senadora que fez questão de marcar sua posição e registrar voto em contrário foi Damaris Alves, do Republicanos do Distrito Federal. O texto vai à sanção presidencial.
1: E o Senado aprovou um projeto de lei complementar que proíbe o contingenciamento de recursos destinados às agências reguladoras federais. A proposta busca garantir autonomia financeira a esses órgãos responsáveis pela fiscalização de setores essenciais, como saúde, transporte, energia, telecomunicações e mineração.
2: O texto segue agora para análise da Câmara dos Deputados. Segundo o relator, senador Marcos Rogério, do PL de Rondônia, a medida evita prejuízos às atividades de controle e regulação.
6: A descontinuidade de fiscalizações, análises técnicas e processos tende a acumular passivos administrativos, atrasar decisões, ampliar litígios e exigir posteriormente esforços orçamentários mais elevados para recompor a capacidade operacional perdida.
1: O presidente do Senado, Davi Alcolumbre, sinalizou a possibilidade de colocar em votação na próxima semana a proposta de emenda à Constituição que concede aposentadoria especial aos agentes comunitários de saúde e aos agentes de combate às endemias. Ele lembrou que o texto já foi aprovado pela Câmara dos Deputados e recebeu apoio unânime na Comissão de Constituição e Justiça do Senado.
2: Pela proposta, os agentes terão direito à aposentadoria com idade mínima de 57 anos para mulheres e 60 anos para homens, desde que comprovem 25 anos de contribuição e de efetivo exercício na atividade profissional. Alcolumbre afirmou que é necessário garantir ao Senado a oportunidade de analisar uma reivindicação considerada importante para, segundo ele, cerca de 400 mil trabalhadores em todo o país.
7: É impossível um presidente do Senado Federal ser o único responsável por prejudicar a vida de 400 mil agentes comunitários de saúde ou de agentes de endemia. E eu não percebi no ano passado, em nenhum momento, que alguém disse que isso aqui era uma bomba muito grande fiscal no Brasil. E eu estou cansado de ser cobrado todos os dias como um homem que está desestabilizando as contas públicas brasileiras, as finanças do nosso país.
1: Uma proposta que proíbe a obrigatoriedade da vacinação contra a Covid-19 avançou no Senado.
2: A Comissão de Direitos Humanos aprovou a transformação de uma sugestão legislativa apresentada por um cidadão do Ceará em projeto de lei. A proposta agora passa a ser analisada pelo Congresso Nacional. Os detalhes com o repórter Márcio Maturana.
0: Uma sugestão que proíbe a obrigação de vacina contra a Covid-19 virou projeto de lei. A ideia foi encaminhada por um cidadão do Ceará por meio do portal E-Cidadania, ainda durante a pandemia. O relatório favorável do senador Márcio Bittar, do PL do Acre, lido pelo senador Jaime Bagatoli, do PL de Rondônia, destacou o direito à liberdade individual.
8: Ainda que pareça ter perdido o objetivo, em razão de inexistir, no momento, imposição vigente de vacinação obrigatória, a sugestão mantém relevante mérito por buscar assegurar, de forma permanente, a inviolabilidade da liberdade individual, o direito à objeção da consciência e a proteção da integridade física do cidadão brasileiro.
0: Qualquer pessoa pode enviar uma ideia legislativa pelo portal senado.leg.br/e-cidadania.
1: E a Comissão de Relações Exteriores aprovou o acordo da Organização Mundial do Comércio que elimina tarifas de importação para aeronaves civis, motores, peças e outros componentes do setor aeronáutico.
2: A proposta busca ampliar a competitividade da indústria e fortalecer o comércio internacional na área de aviação. O texto segue agora para análise do plenário do Senado. Repórter Rodrigo Rezende.
9: Entre 2018 e 2022, o mercado de aviação civil movimentou 3,7 trilhões de dólares em todo o mundo. O acordo assinado pelo Brasil na Organização Mundial do Comércio sobre as negociações de aeronaves civis permite ao país participar ainda mais do setor, onde a Embraer já conta com destaque. O relator do acordo, senador Nelsinho Trade, do PSD de Mato Grosso do Sul, explica algumas vantagens do texto.
10: Porque o acordo sobre o comércio de aeronaves civis da OMC é um instrumento multilateral que objetiva a máxima liberalização do mercado mundial de aviação. Nesse sentido, ele assegura a eliminação de tarifas de importação para aeronaves, motores e peças, proíbe subsídios à exportação e reduz barreiras não tarifárias aos signatários.
9: O acordo, assinado em 1979 e atualizado em 2015, prevê a eliminação de tarifas para componentes de aviação como turbinas, partes de aeronaves, simuladores de voo, pontes de embarque de passageiros e produtos utilizados a bordo.
1: A Comissão de Constituição e Justiça aprovou um projeto que permite a continuidade de ações de divórcio e de dissolução de união estável mesmo após a morte de uma das partes. A proposta evita a extinção automática do processo e garante a análise de questões como partilha de bens e outros direitos discutidos em juízo.
2: Segundo a relatora, senadora Elisiane Gama, do PSD do Maranhão, a medida preserva a vontade manifestada em vida e evita prejuízos a familiares e herdeiros. O projeto está pronto para votação em plenário, com pedido de urgência.
11: O projeto de lei é importante porque acaba assegurando o direito dessa mulher ou desse homem em vida. Isso é muito importante. É o respeito, inclusive, à memória dessas pessoas.
1: E seguiu para a sanção presidencial um projeto que cria um Banco Nacional de Boas Práticas para reunir e divulgar ações, programas e políticas públicas que já apresentaram resultados positivos na prevenção e no enfrentamento da violência contra a mulher.
2: A ideia é identificar e replicar iniciativas que dão certo no combate a esse crime. Repórter Alexandre Campos.
12: O banco conterá dados como nome do programa, ação ou projeto, data de sua vigência e descrição sumária do local, perfil e número de pessoas atendidas, além de órgãos públicos envolvidos em sua implementação. Relatora do projeto na Comissão de Direitos Humanos, a senadora Roberta Accioli, do Republicanos de Roraima, lembrou que o banco, além de valorizar as iniciativas exitosas implementadas no país, vai permitir que essas experiências sejam multiplicadas.
13: Isso facilitará não apenas a consulta e o intercâmbio de informações entre os entes federados, mas também o aproveitamento desses dados pela sociedade e soluções inovadoras possíveis de gerar benefícios concretos para a formulação e o aperfeiçoamento de políticas públicas de combate à violência de gênero.
12: Dados do Atlas da Violência de 2026 indicaram que entre 2014 e 2024, 46.336 mulheres foram assassinadas no Brasil.
2: edição de Paula Groba e trabalhos técnicos de Eliseu Caires. O Jornal do Senado fica por aqui. Acompanhe agora as notícias da Câmara dos Deputados. Boa noite.
1: Boa noite e até amanhã.
14: 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Câmara garante atestado para funcionários acompanharem filhos doentes.
15: Plenário estabelece mudanças na estrutura da Advocacia Geral da União.
14: Avança projeto de lei que aumenta a punição para ameaças feitas por Pix.
15: Boa noite. Ranieri Paulino, do Republicanos, destaca iniciativas desenvolvidas na Paraíba para coibir a violência contra a mulher e combater o feminicídio. O deputado acredita que programas de conscientização e acolhimento têm fortalecido a rede de apoio às vítimas.
14: Ranieri Paulino também ressalta a atuação de órgãos públicos na defesa dos direitos das mulheres, além de medidas legislativas voltadas à responsabilização de agressores. Para ele, o enfrentamento à violência exige ações permanentes de prevenção, proteção e mudança cultural.
15: Flávio Nogueira, do PT do Piauí, é autor de projeto que aumenta as penalidades para quem utilizar o Pix para fazer ameaças, perseguições e intimidações. A ideia, segundo ele, é ampliar a proteção das vítimas, especialmente mulheres, alvo de violência psicológica.
14: Flávio Nogueira destaca a importância desse sistema de pagamentos como uma inovação tecnológica brasileira, mas alerta para o uso indevido da ferramenta por criminosos que utilizam o campo de descrição das transferências para praticar assédio e ameaças.
15: O projeto que aumenta a pena para ameaças feitas por Pix já foi aprovado na Comissão de Constituição e Justiça. Entenda como funciona com a repórter Paula Bittar.
16: A Comissão de Constituição e Justiça da Câmara aprovou um projeto que aumenta as penas para os crimes de ameaça, de perseguição e de violência psicológica contra a mulher quando cometidos no campo de mensagem do Pix. O Pix é o meio de pagamento eletrônico instantâneo criado pelo Banco Central, que entrou em funcionamento em 2020. O texto estabelece que no crime de ameaça, que tem pena inicial de detenção de 1 a 6 meses ou multa, a penalidade é aumentada de 1/3 até a metade se o crime é cometido por mensagem do Pix. No caso da perseguição, com pena inicial de reclusão de 6 meses a 2 anos e multa, a pena é aumentada da metade se o crime for pela mensagem do Pix. E o aumento também é de metade para crime cometido pela mensagem do Pix no caso de violência psicológica contra a mulher, que tem pena inicial de reclusão de 6 meses a 2 anos e multa se a conduta não constituir crime mais grave. O autor, deputado Flávio Nogueira, do PT do Piauí, disse que apresentou o projeto para coibir uma prática que tem sido cada vez mais comum nos crimes de violência contra mulheres. Segundo ele, em muitos casos, o valor enviado é mínimo, irrisório e serve apenas como um veículo para que a mensagem abusiva alcance a vítima, mesmo diante de medidas protetivas, bloqueios em redes sociais ou tentativas de afastamento. A deputada Érica Cocai, do PT do Distrito Federal, também defendeu o projeto.
17: Esse instrumento Pix, que reafirma a nossa soberania, que reafirma sem dúvida nenhuma a democracia, que reafirma a inclusão, não pode ser um instrumento para propagar, para incentivar ou para efetivar violências contra as mulheres. Violência contra as mulheres é uma luta que é absolutamente estruturante para a construção de uma sociedade mais justa e mais igualitária.
16: O projeto que aumenta as penas nos crimes de ameaça, de perseguição e de violência psicológica contra a mulher quando cometidos no campo de mensagem do Pix ainda depende de análise pelo plenário. Da Rádio Câmara de Brasília, Paula Bittar.
14: Direitos Humanos. Benedita da Silva, do PT do Rio de Janeiro, destaca a aprovação na Comissão de Direitos Humanos de projeto que reconhece a responsabilidade do Estado pela chacina de Acari. Ela lembra que 11 jovens foram sequestrados em julho de 1990, sem que os corpos tenham sido encontrados.
15: Benedita da Silva afirma que a proposta prevê pensão vitalícia aos familiares das vítimas, como reparação moral e simbólica pelo desaparecimento forçado. A legisladora acrescenta que o texto também define a data de 26 de julho como Dia Nacional das Vítimas de Desaparecimentos Forçados.
14: Justiça. A Câmara aprovou projeto que altera a estrutura da Advocacia Geral da União. O repórter Marcelo Lascher explica as mudanças.
18: O plenário da Câmara aprovou o projeto que inclui a Procuradoria-Geral Federal e a Procuradoria-Geral do Banco Central entre os órgãos da Advocacia Geral da União, a AGU. A Procuradoria-Geral Federal é responsável por representar na Justiça as autarquias e fundações públicas federais, com o INSS, o IBAMA e as universidades. Hoje, a direção da AGU é composta pelo Advogado-Geral da União, pelas Procuradorias-Gerais da União e da Fazenda Nacional, pelo Conselho Superior da AGU e pela Corregedoria-Geral da Advocacia da União. O projeto aprovado e enviado pelo governo ao Congresso altera a lei orgânica da AGU para permitir que as carreiras jurídicas de procurador federal e de procurador do Banco Central também passem a integrar o órgão. O projeto foi criticado em plenário e o deputado Kim Kataguiri, do Missão de São Paulo, diz que a alteração aumenta os poderes do advogado-geral da União e pode comprometer a autonomia de outros órgãos como o Banco Central.
19: O principal argumento sendo utilizado aqui é o seguinte: todos os órgãos que já estão subordinados à Advocacia-Geral da União vão continuar subordinados. Eu duvido muito que haveria essa mobilização política em torno dessa matéria se fosse para não mudar nada. E me causa preocupação a possibilidade de diminuir a autonomia das autarquias, a autonomia das agências reguladoras, a autonomia do Banco Central e, ao mesmo tempo, dar superpoderes para que o advogado-geral da União avoque para si causas que não deveriam ser da sua competência.
18: O relator da proposta, o deputado Lafayette de Andrada, do PL Mineiro, negou que a proposta ameace a autonomia de outros órgãos, mas admitiu um erro que na redação original permitia que o advogado-geral da União indicasse o procurador da Fazenda Nacional e o procurador-geral do Banco Central sem ouvir o ministro da Fazenda e o presidente do Banco Central, o que foi corrigido no texto final. A proposta aprovada determina que esses cargos são de indicação conjunta do advogado-geral da União com o ministro da Fazenda e o presidente do Banco Central. Para Lafayette de Andrada, o texto apenas incorpora à AGU carreiras que na prática já são subordinadas ao advogado-geral da União.
20: Alguns jornalistas, sem ler o projeto, publicaram algumas matérias alarmistas dizendo que esse projeto confere poderes agigantados ao advogado-geral da União, o que não é verdade. O que esse projeto traz, na verdade, é incorporando ao escopo da AGU as carreiras que hoje, na prática, já são comandadas pelo AGU, que são a Procuradoria da Fazenda Nacional e a Procuradoria do Banco Central.
18: O projeto, que inclui a Procuradoria-Geral Federal e a Procuradoria-Geral do Banco Central entre os órgãos da Advocacia-Geral da União, seguiu para análise do Senado. Da Rádio Câmara de Brasília, com informações de Antônio Vital, Marcelo Larcher.
21: Trabalho.
15: Merlon Solano, do PT do Piauí, cobra do Senado o andamento da proposta de emenda à Constituição que reduz a jornada de trabalho e acaba com a escala 6x1. Ele lembra que a PEC recém-aprovada na Câmara prevê 2 dias de descanso semanal sem redução salarial.
14: Merlon Solano aponta a melhoria na qualidade de vida dos brasileiros como um dos fatores de destaque. Em sua opinião, a aprovação da matéria no Senado vai contribuir para a atualização da CLT, reduzindo o adoecimento e o número de acidentes de trabalho.
15: Já Luiz Lima, do Novo do Rio de Janeiro, celebra a retirada de urgência do projeto do governo que coloca fim à escala 6x1. Segundo ele, executivo e lideranças do legislativo perceberam os impactos negativos da medida, como o encarecimento de serviços básicos, como as tarifas de ônibus.
14: Na avaliação de Luiz Lima, diante de um cenário de inflação, juros altos, endividamento público e alta informalidade, a matéria é irresponsável e, caso prospere, vai prejudicar profissionais que dependem de comissões e gorjetas e diminuir a competitividade internacional do Brasil.
15: Pedro Aihara, do PP de Minas Gerais, defende a derrubada de veto a projeto que estabelece regras nacionais para a idade máxima de ingresso nas polícias militares e nos corpos de bombeiros. Ele esclarece que a proposta amplia de 30 para 35 anos o limite de entrada em concursos.
14: Pedro Aihara defende que a mudança atualiza a legislação diante do aumento da expectativa de vida e das novas exigências de formação para o ingresso nas carreiras militares. O parlamentar pede apoio à análise do veto a ser apreciado em sessão do Congresso Nacional.
15: Aloysio Mendes, do Republicanos, homenageia os 190 anos da Polícia Militar do Maranhão. O deputado exalta a atuação da corporação na proteção da sociedade e na preservação da ordem pública.
14: Aloysio Mendes reconhece o trabalho de homens e mulheres que integram a instituição e cumprem papel fundamental no sistema de segurança do Maranhão. Ele diz que a corporação tem uma trajetória marcada pela dedicação ao serviço público.
21: Economia.
15: Bom Gás, do PT do Rio Grande do Sul, registra a participação de membros do Ministério da Fazenda em audiência na Câmara para debater o cenário econômico do país. Segundo o deputado, foram apresentadas na reunião medidas para estimular o crescimento, ampliar o emprego e conter a inflação.
14: Bongás também defende ações do governo para enfrentar os efeitos de crises internacionais sobre a economia brasileira. O parlamentar cita avanços na reforma tributária e a ampliação da faixa de isenção do imposto de renda como medida voltada à redução da carga tributária.
15: José Nelto, do União de Goiás, cobra a abertura de uma CPMI para apurar possíveis irregularidades envolvendo o Banco Master. O deputado afirma que a comissão é necessária para identificar responsabilidades e dar resposta à população sobre os prejuízos causados.
14: José Nelto reclama de demora na instalação da CPMI e afirma que a apuração deve alcançar eventuais agentes públicos e privados implicados nas operações financeiras. Ele sustenta que a falta de investigação aumenta a desconfiança da sociedade sobre o caso.
15: Sargento Faur, do PL do Paraná, defende a atuação de integrantes da Operação Lava Jato em processos conduzidos no estado. O deputado contesta críticas feitas por setores da esquerda, afirmando que a Força-Tarefa teve papel relevante no enfrentamento à corrupção no país.
14: Sargento Faur diz que decisões judiciais posteriores contrárias à Lava Jato não apagam a relevância da operação. Na avaliação dele, a oposição deve rebater tentativas de desqualificar as investigações e seus desdobramentos políticos.
21: Agricultura.
15: Sérgio Turra, do PP, defende a aprovação do projeto que prevê mecanismos de securitização e renegociação das dívidas aos produtores rurais. Segundo ele, a medida é necessária para auxiliar agricultores afetados por estiagens e enchentes no Rio Grande do Sul.
14: O parlamentar rebate críticas de que a proposta representaria um desfalque nas contas públicas. De acordo com Sérgio Turra, o projeto cria condições para que os produtores reorganizem suas finanças e mantenham a atividade agropecuária sem prever o perdão das dívidas.
15: Delegado Caveira, do PL, denuncia que o ICMBio tem entrado em fazendas e confiscado gado de produtores no Pará. Ele acusa os governos federal e estadual de apoiarem abusos contra agricultores e alega que os produtores afetados já estão há mais de 50 anos na região.
14: Delegado Caveira cobra ação imediata do Ministério Público contra apreensões em Altamira e pede que o governo do Pará seja investigado por corrupção. Segundo sua análise, a administração estadual tem sido palco de clientelismo para garantir a perpetuação de determinadas famílias no poder.
21: Meio Ambiente.
15: Inácio Arruda, do PCdoB, festeja a realização, na data em que se celebra o Dia Internacional do Combate à Desertificação, de um seminário internacional para combater a degradação das terras. Ele sublinha a busca por soluções científicas para o solo do semiárido, especialmente no Ceará.
14: O evento ocorrido na Câmara, segundo Inácio Arruda, reuniu cientistas e a ONU para propor tecnologias que ajudem o pequeno produtor. O deputado esclarece que a meta é usar a pesquisa de órgãos como a Embrapa para salvar a agricultura familiar no Nordeste brasileiro.
21: Turismo.
15: Eduardo Bismarck, do PV do Ceará, comemora a realização em Fortaleza de encontro que está reunindo agentes de turismo de todo o país até o dia 20 de junho. Ele destaca que a programação inclui visita à técnica à Canoa Quebrada, no município de Aracati, para ampliar a divulgação da Rota das Falésias.
14: Eduardo Bismarck também destaca o novo voo da Azul entre Belo Horizonte e Aracati, previsto para operar a partir de outubro. O parlamentar avalia que a ligação aérea deve fortalecer o turismo no litoral leste do Ceará, contribuindo para a geração de negócios na região.
15: Hildo Rocha, do MDB do Maranhão, pede apoio para projeto de sua autoria que visa incluir a temporada de praias do Rio Tocantins no calendário oficial de eventos nacionais, para fomentar o turismo e a economia local durante os meses de junho a setembro.
14: De acordo com Hildo Rocha, a oficialização da temporada vai atrair turistas e facilitar o financiamento de atividades culturais e de lazer. O deputado lista as cidades de Imperatriz, Ribeirãozinho, Ribamar, Fiquene, Estreito e Porto Franco como principais polos turísticos maranhenses.
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21: Saúde.
15: A Câmara aprovou proposta que garante atestado para o funcionário acompanhar filhos doentes sem desconto no salário. O repórter Antônio Vital acompanhou a votação.
3: A Câmara dos Deputados aprovou o projeto que permite que pais ou responsáveis por crianças de até 12 anos se afastem do trabalho por até 14 dias por ano sem desconto no salário para acompanhar os filhos em caso de doença. O afastamento, porém, deverá ser justificado com atestado médico que contém informações como o diagnóstico, o registro do médico no Conselho Regional de Medicina e uma declaração expressa da necessidade de acompanhamento pelos responsáveis. O atestado servirá como justificativa para a ausência no trabalho somente se for demonstrada a incompatibilidade entre o acompanhamento do filho e o exercício da atividade, e se a assistência dos pais for indispensável e não puder ser compensada no emprego. Durante o período de licença, será assegurada a manutenção do emprego e os direitos trabalhistas. O projeto foi apresentado pelo deputado Alencar Santana, do PT de São Paulo, e o texto final foi alterado pela relatora, deputada Denise Pessoa, do PT do Rio Grande do Sul. Ela retirou, por exemplo, a previsão de o INSS arcar com o pagamento dos empregados durante o afastamento e limitou em 14 dias por ano o período máximo de afastamento dos pais. O projeto foi criticado pela deputada Adriana Ventura, do Novo de São Paulo, que apontou prejuízo para as pequenas empresas.
5: Isso estimula absenteísmo, é uma agressão, novamente, à negociação direta entre empregadores e empregados. Mas 14 dias, a gente está falando de meio mês, onde libera, pode faltar, leva o filho e não precisa voltar para o trabalho, então é obrigado a compensar, não é obrigado a fazer nada. Então isso é uma vergonha, é um intervencionismo, não dá para ficar jogando tudo nas costas de quem produz.
3: O autor da proposta, o deputado Alencar Santana, disse que o texto final prevê medidas para evitar abusos e fraudes.
22: A deputada Denise aperfeiçoou o texto, garantindo medidas de proteção para evitar que, se porventura uma pessoa queira abusar dessa lei, não possa estar usando desse recurso sem necessidade. A lei visa garantir a proteção e o cuidado à criança e permitir que a responsabilidade que o pai e a mãe têm do cuidado possa ser exercida de maneira plena.
3: O projeto que permite que pais ou responsáveis por crianças de até 12 anos se afastem do trabalho por até 14 dias por ano, sem desconto no salário, para acompanhar os filhos em caso de doença, seguiu para análise do Senado. Da Rádio Câmara de Brasília, Antônio Vital.
21: Desenvolvimento Regional. Marcelo Nilo, do Republicanos da Bahia, classifica como ineficiente a gestão estadual em áreas essenciais como educação, saúde e segurança pública. O congressista alega que o estado apresenta índices alarmantes de violência, além de infraestrutura precária nas rodovias.
15: Marcelo Nilo acusa o executivo local de descumprir obrigações financeiras com prestadores de serviços e artistas contratados. Ele qualifica a administração do estado como a pior da história, apontando problemas também nas políticas de geração de emprego e de proteção às mulheres.
21: Rodrigo Hollenberg, do PSB, critica o governo do Distrito Federal, mencionando uma operação policial contra autoridades do primeiro e segundo escalão da gestão atual. Para ele, os episódios reforçam a suspeita de irregularidades na administração.
15: Rodrigo Hollenberg também defende a instalação de uma CPI para investigar o Banco Master e operações envolvendo o Banco BRB. Ele afirma que a apuração dos fatos é necessária para garantir transparência e esclarecer possíveis responsabilidades.
21: Vavá, do Avante de Minas Gerais, relata preocupações de moradores do Vale do Jequitinhonha sobre a prestação de serviços públicos. O deputado informa que recebeu denúncias relacionadas às condições de estradas vicinais, transporte escolar e limpeza urbana.
15: Vavá cobra atenção dos gestores públicos da região para a aplicação dos recursos municipais e para a qualidade dos serviços oferecidos. Segundo ele, o atendimento às comunidades mais vulneráveis deve ser tratado com responsabilidade e compromisso com o interesse público.
21: Dr. Flávio, do PL do Rio de Janeiro, defende a derrubada do veto presidencial ao projeto que amplia a área reconhecida como semiárido no estado. O deputado argumenta que a proposta beneficiaria produtores rurais fluminenses que enfrentam períodos frequentes de estiagem.
15: De acordo com o Dr. Flávio, o reconhecimento dessa área permite ampliar o acesso a políticas públicas voltadas ao desenvolvimento rural. Para ele, o projeto fortalece a produção agropecuária, gera renda e impulsiona a economia de mais de 20 municípios no interior do Rio de Janeiro.
21: Dr. Frederico, do PL, comemora a aprovação na Comissão de Legislação Participativa de moção de louvor à tratorada de Santa Rita de Caldas, realizada no município do Sul de Minas Gerais. Ele assinala que o evento reúne agricultura familiar, tradição religiosa e valorização das comunidades rurais.
15: Dr. Frederico também registra a presença de representantes da cidade de Coronel Xavier Chaves na Câmara. Ele destaca a produção rural, a cachaça mineira e o queijo artesanal, como expressões da cultura e da economia dos municípios da chamada região do Campo das Vertentes.
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25: Acompanhe agora a previsão do tempo para esta quinta-feira.
26: Um dia de tempo estável que começa com temperaturas muito baixas, formação de nevoeiros, principalmente no oeste e meio-oeste catarinense e também no litoral. As temperaturas são baixas, não tanto quanto a última quarta-feira, mas ainda negativas, principalmente no meio-oeste e em especial as áreas mais altas do Planalto Sul do estado de Santa Catarina. Mais uma vez com previsão de geada no oeste, meio-oeste, Planalto Norte, parte do Vale Itajaí, especialmente o Alto Vale e principalmente no Planalto Sul catarinense. Mas no decorrer do dia, predomínio de sol, aumento de nuvens no período da tarde para a noite, mas não tem indicativo de chuva. A temperatura não passa muito da casa de 20 a 23 graus. No decorrer aí do dia, o vento passa a ser nordeste, um pouco mais forte ao sul de Laguna, por causa da intensidade ali, é o indicativo da passagem de uma frente fria que deve acontecer no decorrer da próxima sexta-feira. Ela passa trazendo a condição de pancadas de chuvas, trovoadas e o risco de temporal localizado. No mar, a visibilidade é boa entre quinta e sexta-feira, porém diminui ali no final da sexta, mas melhora no próximo sábado. A partir da próxima semana, uma nova massa de ar frio e seco de origem polar mais intensa volta a estabilizar o tempo com predomínio de sol e declinar acentuadamente as temperaturas. Marcelo Martins, meteorologista da EPAGRE-SIRAM, com a condição do tempo para o estado de Santa Catarina.
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28: Oito e três.
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0: começa agora a Minuto da Pesquisa, o programa de toda terça-feira às 8 da manhã, aqui na UDESC FM Lages. É nele que você fica por dentro das pesquisas feitas no Centro de Ciências Agroveterinárias, o CAVE, da Universidade do Estado de Santa Catarina, a UDESC. É aqui que você entende como estes estudos, estas pesquisas, impactam a sua vida de modo direto ou indireto. Eu sou Carla Torres e hoje o tema são as maçãs Gala e Fuji, mais especificamente as novas tecnologias para armazenamento destes frutos. O nosso convidado é o professor Cristiano André Steffens. Professor, muito bem-vindo ao Minuto da Pesquisa.
1: Ok, Carla, muito obrigado pelo convite, né? É uma satisfação estar aqui conversando com você, com os ouvintes também da Rádio UDESC FM, falar um pouquinho aí sobre pós-colheita de maçã e de outros frutos também, né? Mas especificamente aí na maçã, que é uma cultura de extrema relevância e importância, né? Não só para nossa região, mas para o estado de Santa Catarina, né? Para a região sul do Brasil, diria.
0: Sim, sim. E quando falamos, não é, professor? Claro, vamos abordar a fundo isso hoje, mas quando falamos em colheita e armazenamento, quem não é da área, quem nunca estudou sobre isso, pode pensar, mas é tão difícil assim colher direitinho e armazenar direitinho? Gente, estamos falando aqui, hoje o professor me comentou antes da gravação, nós temos de 7 meses até quanto tempo de armazenamento, professor?
1: Hoje em dia, se fizer tudo correto, colheita no ponto certo, as condições de armazenagem certas, né? É possível se trabalhar aí tranquilamente com 10, 11 meses de armazenagem.
0: Imagina, gente, de 7 a 11 meses, quase um ano a fruta armazenada. Tem que ter estudo, sim, para fazer isso direito, porque nós estamos falando de toneladas desse fruto muitas vezes, não é? Bom, o professor André Steffens tem graduação, mestrado e doutorado em agronomia, tudo pela Universidade Federal de Santa Maria, a UFSM. Ele tem experiência na área de fisiologia vegetal e ele pode nos explicar melhor o que é exatamente a fisiologia vegetal. Essa formação tem ênfase em fisiologia pós-colheita. Professor associado da Universidade do Estado de Santa Catarina, desde 2006, ele orienta trabalhos de mestrado e doutorado no programa de pós-graduação em produção vegetal. É líder do grupo de pesquisa Biologia e Tecnologia Pós-Colheita da UDESC, é coordenador do Laboratório de Pesquisa em Fisiologia Vegetal e Pós-Colheita do CAVE, aqui na UDESC. Possui projetos de pesquisa em cooperação internacional e eu não vou arriscar a pronunciar o nome da universidade. Professor, por favor, só vou dizer que é na Alemanha, tá, gente? Explica pra gente rapidinho, professor, que parceria é essa?
1: Então, Carla, esse projeto, na verdade, assim, nós estamos com um projeto em andamento, né? Em parceria com esse instituto, né? Mas essa parceria, ela iniciou em 2011.
0: Sim.
1: Né? E desde então a gente vem colaborando com alguns projetos em pera e maçã.
0: Sim, né? KOB, sim, né, professor?
1: Isso, KOB, que é a tradução, né, ao português, né, é uma sigla, na verdade, né, mas significaria o Centro de Competência em Fruticultura.
0: Ah,
1: né?
0: Sim.
1: Lá eles trabalham não apenas com a parte de pós-colheita, mas toda a cadeia produtiva.
0: Ah,
1: né?
0: Sim, sim. Então, podemos falar da pera hoje aqui, além da maçã, que outros frutos poderíamos abordar, professor?
1: Eu acho que maçã, obviamente, né? Que é o,
0: claro.
1: Que foi inclusive a sua chamada,
0: pesquisa, né?
1: Frutas de caroço, né? A gente tem trabalhado também.
0: Uhum.
1: A própria goiaba serrana, feijoa, fizemos alguns trabalhos também, né? No passado,
0: uhum.
1: Que é uma fruta nativa aqui da nossa região, muito saborosa, por sinal.
0: Sim.
1: Então, acho que já dá bastante assunto aí.
0: Dá muito assunto, com certeza. E também uma parceria, além da Alemanha, outro país envolvido são os Estados Unidos.
1: Sim, sim. Tivemos esse projeto, no caso, ele já encerrou, né? Nós tivemos um projeto em desenvolvimento com o USDA, né? Isso em 2015 a 2018, eu acho,
0: sim,
1: se eu não me engano.
0: Está na sua história, né, professores?
1: Sim.
0: Essas parcerias estão aí. Mas vamos lá à chamada, ao foco aí da nossa conversa hoje. Armazenamento de maçãs Gala e Fuji, a gente vai ali passar pela pera, pela goiaba daqui a pouquinho, como o professor nos disse. Agora, professor, temos ali na sua atuação a fisiologia vegetal. O que é exatamente o seu foco em fisiologia vegetal? O que é isso?
1: Bom, a fisiologia vegetal é um ramo, né, que trabalha com a parte do estudo do funcionamento das plantas, né? Isso seria, assim, um resumo do que significa fisiologia vegetal, né?
0: Sim.
1: E aí, isso se torna bastante amplo, porque quando nós falamos, né, de funcionamento de plantas, nós temos aí uma diversidade muito grande de plantas, né?
0: Sim.
1: E que pega desde a formação da semente, a germinação, o crescimento e desenvolvimento dessa planta e depois a morte desta planta, né? Que esse é o ciclo, digamos assim, né? Vegetal.
0: Sim.
1: Então a fisiologia, ela compreende todo esse momento, né? Toda essa fase, né? Ou melhor, todas as fases da planta. E eu especificamente trabalho com a parte de fisiologia pós-colheita, que envolve a parte de amadurecimento e senescência de frutos ou de partes vegetais, né? Por exemplo, a alface, né? Ela não é um fruto, então ela não tem a fase de amadurecimento, mas ela tem a fase de senescência após a colheita.
0: A senescência é uma coisa que nós, inclusive, passamos, não é? Temos a adolescência, fase adulta e a senescência,
1: né? Exatamente.
0: Que é o nosso envelhecimento.
1: Isso
0: Olha
1: aí.
0: Olha que interessante. Nós nos achamos muito especiais, os seres humanos, mas nós temos muitas conexões com todos os seres vivos desse planeta, não é, professor? Semelhanças aí no nosso ciclo de vida.
1: Perfeito, com certeza.
0: Tá bom. Professor, nós já falamos aqui antes com o professor Léo Rufato sobre o plantio, o cultivo de maçãs. Ele até falou sobre algumas bebidas relacionadas a esse fruto, resultado, né, deste fruto. Com o senhor, nós vamos, como você disse, falar sobre como lidar com o resultado do processo, então, desse cultivo, esse fruto, a maçã, e seu armazenamento. Além de tratar aí de duas variedades conhecidas por todos nós, a Gala e a Fuji, eu vejo que a sua pesquisa, esse projeto que você compartilhou comigo, tem algumas palavras-chave. Agora o pessoal que está ouvindo vai identificar mais fácil. Olha só, pós-colheita, o professor já comentou aqui, vamos abrir esse ponto, a qualidade desse fruto, o que é uma maçã de qualidade, não é? Visualmente ou por dentro também, o que é uma maçã considerada de qualidade, distúrbios fisiológicos, aí o professor falou a fisiologia, então esse funcionamento desse fruto e, sobretudo, podridões. Me chamou muito a atenção essa palavra-chave aqui no seu estudo. Essa palavrinha eu tenho certeza que todo mundo aí em casa entendeu e já teve a experiência, porque todo mundo já viu uma maçã podre, né, pessoal? Aliás, tem até ditado com isso, né, professor? A maçã podre, né?
1: Sim.
0: Você falar mal de alguém. Então, vamos lá. Maçã sempre foi o seu principal objeto de estudo. É uma curiosidade que eu tenho. E por que uma pesquisa como esta, professor? Porque ela é importante.
1: Certo, Carla. Então, bom, desde que... Bom, vou puxar um histórico, né?
0: Claro.
1: Que vai desde o início da minha formação, né? Quando eu iniciei a graduação em agronomia, na segunda fase do curso de agronomia, eu tive a oportunidade, então, de iniciar nessa ciência, né? Nessa área, que é a fisiologia e tecnologia pós-colheita. E desde aquela época, sim, sempre foi maçã o carro-chefe, né? Por quê? Porque é uma... das frutas que nós produzimos no Brasil, é uma das que tem um potencial de armazenagem bastante grande, né? É uma fruta que nós temos... uma curta, em função de estarmos centrados em duas cultivares, mas mesmo que tivéssemos mais cultivares com representatividade no Brasil, temos sim outros cultivares no Brasil, inclusive desenvolvidos aqui no Brasil pela Epagre, né? Mas não são assim exploradas tanto quanto Gala e Fuji.
0: No mercado, né?
1: Na produção, né? A produção, 95% da maçã produzida no Brasil é Gala e Fuji, né? pegando assim um número aproximado, né? Então, mas mesmo que tivéssemos outras cultivares, a janela de colheita, o período de safra

0: armazenamento de maçã e pera, principalmente, né? Essas duas espécies, né? É o sistema que a gente chama de armazenagem atmosfera controlada, né? E essa tecnologia, embora ela ainda esteja em aprimoramento, em desenvolvimento, em melhorias, adequações, né? O desenvolvimento dela ocorreu na década de 30. E foi desenvolvida na Inglaterra, né, em função da necessidade de disponibilizar mais alimentos e alimentos saudáveis, né, às pessoas na época que se tinha um déficit de fornecimento de alimentos, essas pessoas, né, especialmente em função do término da Primeira Grande Guerra. E,
1: a quebra da bolsa e tudo aquilo.
0: Isso. E aí, então, houve investimento governamental na época para que se desenvolvesse um sistema de armazenagem para reduzir as perdas pós-colheita, que eram muito grandes, né? E então, naquele momento, com o desenvolvimento desse sistema, eles conseguiram aí aumentar para 3 meses, 4 meses a armazenagem. Um monte de problema, porque a gente está falando de mais ou menos 100 anos atrás, né? Sim. 90 anos atrás. E hoje esse sistema ainda está em aprimoramento, tanto é que agora nós conseguimos aí chegar a 11, 12 meses, né?
1: Muito bom, quadruplicou então esse tempo.
0: Sim.
1: Tá
0: sim.
1: Ótimo, né, professor?
0: Inclusive
1: a produção deve ter aumentado, o volume em cada colheita certamente aumentou em relação àquele momento.
0: Exato, então a gente nunca pode considerar a pós-colheita em dessincronia com a produção, né? com o volume produzido, as práticas de produção e tampouco a produção da pós-colheita, porque não adianta eu produzir mais do que o mercado consegue absorver se eu não tiver uma condição de uma situação que me permita regular a oferta desse produto ao longo do ano.
1: Sim.
0: Então, com o advento da tecnologia pós-colheita e a capacidade de guarda, de guardar parte da produção, é que se permite aumentar a área produzida e a produtividade, se buscar mais produtividade.
1: Sim.
0: Né? Porque veja bem, se nós estamos falando aí, vamos pegar o caso da maçã, que a janela de colheita ali fica em 2 meses, né? Como que nós vamos pensar o Brasil produzindo 1 milhão de toneladas para ser consumido isso em 2 meses? É impossível. Né? Isso não tem como. Então, grande parte desse volume produzido, ele é armazenado, né? Então, são áreas da cadeia produtiva que se complementam.
1: E que bom que essa tecnologia se aprimora, inclusive com pesquisas como a sua, porque no futuro nós estamos aí vendo outros eventos, outras situações não diretamente relacionadas a uma quebra de bolsa ou uma guerra mundial, mas estamos vendo eventos extremos que talvez nos forcem a armazenar o que tínhamos para mais tempo, porque não se sabe se a produção de tudo que nós temos hoje vai seguir como está, né, professor? Tem uma série de questões, eu não sei se isso é uma preocupação já para vocês.
0: No caso, assim, no caso de frutas, né, frutas e hortaliças, onde nós não temos a capacidade, pensando em consumo in natura desse produto, né, nós não temos, assim, a alternativa de desidratar esse produto. Que é o que acontece, por exemplo, com grãos, né? Arroz, feijão, né? São produtos que você pode desidratar e com isso você tem uma capacidade de armazenagem extremamente prolongada. A gente fala daí de anos, né?
1: Sim.
0: Porque como o conteúdo de água desse produto ele é bastante reduzido, a própria suscetibilidade desse material ao ataque de fungos, né? É bastante baixa. Então o manejo ele é um pouco mais facilitado. Agora, no caso desses produtos, como eles têm um alto conteúdo de água, né, eles têm uma suscetibilidade muito grande, principalmente ao ataque de patógenos, né, de fungos, que é o que tu falaste, né, no início da nossa conversa, sobre as podridões. Então, as podridões hoje, eu diria assim, que é o maior desafio dentro da pós-colheita. É minimizar, né? Eu nem falo em eliminar, porque isso é utópico, né? Mas buscar a minimização desses índices.
1: Sim.
0: Hoje nós perdemos muitos produtos, muitos frutos e muitas hortaliças, né? Por manejo inadequado, né? Por falta, às vezes, de tecnologia também, que acabam

0: culminando, né, na incidência dessas podridões.
1: Professor, você fala em podridão, o fungo causando essa podridão, pelo que eu entendi, ou outros fatores. Que outras pragas ou que outros males afetam essa maçã, a gala e a fuji?
0: Então, na parte de pós-colheita, na parte de produção, né, além das doenças, né, dos fungos, nós temos as pragas, os insetos, né, insetos pragas. E que é um problema, né, que precisa ser dado muita atenção, porque senão você pode ter perdas antes da colheita já, né?
1: Sim.
0: Agora, pensando em pós-colheita, né? Hoje nós não teríamos assim grandes problemas com pragas, né, na pós-colheita, a não ser aquela praga que já vem de campo, né, e que causa algum ferimento que às vezes até não é visível ao olho nu, mas ele está ali presente. Sim. E esse ferimento, ele acaba sendo uma porta de porta de entrada não é um termo correto, né? Mas um sítio de infecção, né? Que seria o termo mais correto.
1: Mas é legal o senhor citar porta de entrada, que daí fica fácil pra gente entender.
0: Isso. De fungos, né? Então acaba, assim, sendo uma causa primária de um problema posterior, né? Agora, a parte de fungo, sim, esse é um problema grande, como eu falei, né? São produtos que têm um conteúdo de água bastante alto, por isso são suscetíveis. Então, assim, é difícil de pensar, mesmo a maçã, que tem um potencial de armazenagem longo, com tempo de armazenamento superior a muito mais do que 12 meses. Primeiro, assim, que não há necessidade no momento atual. Por que que não há necessidade no momento atual? Porque se nós pensarmos armazenamento em um ano, né, vamos supor em 12 meses, a fruta que eu colhi este ano, eu vou vender ela ano que vem, quando a próxima safra está sendo colhida.
1: Sim.
0: E aí eu vou ter uma competição por dois produtos que eu estou produzindo. Um que eu produzi na safra atual.
1: Sim.
0: E o mesmo produto que eu vou produzir na próxima safra. Então isso não é interessante.
1: Entendi.
0: Porque eu vou competir comigo mesmo no mercado. Esse é um ponto. E o outro ponto é que na pós-colheita a gente nunca melhora a qualidade do fruto. A gente no máximo mantém ou tenta manter, porque sempre vai perder qualidade, né?
1: Sim.
0: Seja qualidade visual, seja qualidade sensorial, seja qualidade, vou botar aí, nutricional, funcional, né? Que normalmente o consumidor não associa, tá mudando, né? Tá mudando, mas o consumidor não associa os benefícios que frutas e hortaliças trazem à saúde do ser humano, né? Que é justamente essa questão nutracêutica, funcional, né?
1: Entendi. Podemos entrar nesse aspecto, professor, se você quiser, mas eu fiquei pensando aqui, uma curiosidade mais urgente na nossa entrevista é, bom, manter a qualidade 7 a 11 meses. Fiquei curiosíssima para saber que produtos, tecnologias, equipamentos são esses que vocês usam para conseguir esse feito. Como é que funciona a pesquisa, professor? Como é que se desenvolvem esses estudos?
0: Certo, então, primeiro lugar entra a fisiologia, né? O que que é a fisiologia? Como eu disse, é o estudo do funcionamento das plantas. Pegando na questão da pós-colheita, é a gente entender como que ocorre o amadurecimento e a senescência de um produto. Quando eu falo em entender como que ocorre o amadurecimento, a senescência, é conhecer quais são as alterações que estão acontecendo, né? Então, vamos pegar frutos de maneira em geral, né? Por característica, o que acontece com esses frutos? Eles perdem firmeza, eles amolecem, né? Essa é uma característica que acontece durante o processo de amadurecimento. Outra, eles mudam de cor. Eles passam de um verde para amarelo alaranjado. Ou vermelho, né? Por exemplo, tomate, ele fica, né, um laranja avermelhado, um vermelho, né? Que é um processo relacionado ao amadurecimento, diferente da maçã. A maçã, a gente às vezes associa a cor vermelha com o amadurecimento, mas nem sempre é um processo que está totalmente relacionado ao amadurecimento. Ele ocorre na maturação do fruto, né? A formação da cor vermelha na maçã.
1: Bom, eu achava que as vermelhinhas eram as melhores, então não necessariamente.
0: Não necessariamente, exatamente.
1: Entendi.
0: Não, em termos de sabor, não necessariamente. Bom, então, mudança de cor, mudança de textura, né? Aroma, né? Ocorre uma alteração no aroma, os frutos eles formam mais odores atrativos, né? Um perfume que a gente chama, né, do fruto maduro. Ocorre uma redução dos ácidos, então daquela percepção azeda, né? E um aumento de açúcares solúveis por vezes, o que torna o fruto ele mais doce, né? E alguns outros frutos também, a perda da chamada adstringência, que é aquilo que acontece quando você morde, por exemplo, com um caqui verde, que é adstringente, ele dá aquela puxada dentro da
1: horrível.
0: Boca.
1: Horrível!
0: Então.
1: Muito bem, professor. A puxada do caqui é a banana também, horrível.
0: Também.
1: Até a banana tem.
0: Ela
1: essa
0: também
1: função.
0: Tem um pouquinho de adstringência.
1: Que horrível.
0: Isso são eventos que estão relacionados ao amadurecimento. Então, de posse do conhecimento dessas alterações, o que você busca na pós-colheita? Aí você vai aplicar as tecnologias, né? Para que você atrase o desenvolvimento, você retarde o desenvolvimento dessas alterações.
1: Entendi.
0: Porque, veja bem, se eu sei que o fruto amolece, quando ele está maduro, ele está mole. Ele perde firmeza, né? Então, se eu quero atrasar o amadurecimento dele, eu tenho que fazer com que ele perda menos firmeza, que ele amolece de forma mais lenta ou não amolece, né? Então, a gente aplica a tecnologia. Quais tecnologias que nós temos hoje disponíveis no mercado, né? Primeiro, é a refrigeração, né? O uso da temperatura, da redução da temperatura, né? Esse é o aspecto principal quando a gente pensa em conservação. Né? Principalmente, como eu disse, produtos que têm um conteúdo de água alto, que são hortaliças e frutos, né? Eu consigo tranquilamente manter o arroz, né, por vários anos sem reduzir a temperatura. Por quê? Porque ele tem um baixo conteúdo de água. As frutas e hortaliças não acontece. Por exemplo, pega um pé de alface, leva para casa e não coloca na geladeira para ver o que acontece
1: amanhã,
0: depois de alguns dias, né?
1: Uns dois, três dias.
0: Né? Então. Agora, se eu coloco na geladeira, ele dura, né, uns 4, 5 dias. Depende de quando foi colhido. Então, essa é a primeira questão. A outra questão que a gente pode considerar, né, é o uso da alteração da atmosfera. E aí vai uma questão que muita gente, e que até tem relação ao que você falou no início, né, da entrevista, sobre o colher certo, né, o fruto, né? Muita gente não considera que o fruto ele é um organismo vivo. E aí pega e manipula ele de qualquer jeito.
1: Nossa,
0: né?
1: Eu acredito que eu tenha feito sempre isso com as pobres frutas.
0: E o fruto ele é um organismo vivo, e por ser um organismo vivo ele respira, e por ele, o fato dele respirar, ele consome oxigênio, né? E produz o dióxido de carbono. Então a alteração da atmosfera é justamente isso: você reduz o oxigênio e aumenta o dióxido de carbono para reduzir a respiração dele. E aí ele degrada menos as suas reservas, ele demora mais tempo para degradar as suas reservas, e com isso ele dura mais tempo. Então essa é uma outra tecnologia, que aí é a atmosfera controlada que eu comentei com você, que foi desenvolvida, né, desenvolvida, ela continua até hoje, né?
1: Sim.
0: Em desenvolvimento.
1: Que interessante, é como se ele respirasse menos o frutinho.
0: Isso, ele respira menos,
1: Que coisa.
0: É atividade metabólica, né? Ela reduz, né?
1: Muito interessante.
0: Ela reduz.
1: Eu ouvi falar de um gás especificamente, professor, não sei se era sobre a maçã, mas isso é uma memória muito, muito antiga minha. Existe um gás que é usado nesses processos que vocês fazem?
0: De conservação? Bom, o gás, assim, o oxigênio e o CO2 são gases, mas
1: sim,
0: que estão presentes na atmosfera,
1: claro,
0: né?
1: Claro, um outro gás.
0: Então, existe o nitrogênio, que também é um gás na atmosfera, que nós manipulamos na armazenagem para justamente poder alterar o oxigênio e o CO2. Né? Então, na verdade, se a gente pegar assim, a atmosfera hoje, né? A atmosfera do nosso ar, que nós respiramos, né? Ele tem 72% de nitrogênio, aproximadamente ali, desculpe, 78% de nitrogênio, aproximadamente 21% de oxigênio, 0,03, 0,04% de CO2 e aí outros gases. Então, quando a gente quer baixar o oxigênio, o que a gente faz? A gente aumenta o nitrogênio dentro do ambiente. Né? Ah, então, entendi. Manipula com esse gás. E existe um outro gás importante na pós-colheita, que na verdade é um hormônio, é um fito-hormônio, né? Então, um hormônio produzido pelas plantas, que é um gás, que se chama etileno. Não sei se é esse que você está se referindo.
1: Eu acho que era este nomezinho.
0: É. Então, este gás, né? Este fito-hormônio, que ele é na forma gasosa, ele é responsável pelo amadurecimento e a senescência de produtos, né? É, frutas e hortaliças.
1: Isso, era sobre amadurecimento, era isso. Era sobre uma discussão, professor, perdão. Era uma discussão sobre se era bom ou não acelerar o amadurecimento das frutas. Isso há muito tempo, há alguns anos.
0: É, então, para alguns sim, para outros não.
1: Sim.
0: Né? E aí a gente faz, às vezes, algumas práticas no dia a dia. Tenho certeza que muitos ouvintes aí já fizeram, né? Por exemplo, pegar o abacate que colheu lá na sua casa ou que comprou no supermercado e que estava bem duro, bem firme ainda, e enrola ele no jornal, né? O que acaba acontecendo quando você enrola ele no jornal? Aqui, dentro daquele jornal ali, o etileno ele começa a se acumular e aí ele começa a induzir o amadurecimento. E aí o abacate ele amadurece mais rápido.
1: Olha só, embrulhar as frutinhas. Então, para quem não tem a tecnologia, os estudos que o professor está citando aqui, embrulhar a frutinha quando está muito verde, né, professor? É, pode ajudar em casa.
0: Para algumas, sim.
1: Para algumas.
0: Para outras, já prejudica, né, Carla e ouvintes?
1: Claro.
0: É, por exemplo, por vezes o consumidor, né, ele leva para casa, faz a feira lá no mercado, enfim, e compra a sua maçã e compra o seu brócolis, né? E coloca os dois na geladeira. A maçã é um produto que produz muito etileno. E o brócolis, em contrapartida, é um produto extremamente sensível ao etileno. Então, no momento que você coloca os dois próximos, você está reduzindo o tempo de durabilidade do brócolis. Ele começa a escurecer ou amarelecer, enfim, ele perde qualidade.
1: Fica uma coisinha assim, às vezes dentro daquela embalagem, que eu olho para aquela embalagem, confesso que me dá um certo temor, aquele plástico em volta. Mas infelizmente, né, temos que suportar isso. Eu olho e o brócolis está ficando cinza em alguns pontos, mesmo dentro da geladeira.
0: Isso. Ah. É, então, assim, deixar a maçã perto é ruim, né? Outra coisa, cenoura com a maçã. A cenoura, ela não vai estragar mais rápido. Ela não vai mudar de cor. Ela não vai perder textura. Mas ela vai começar a formar um sabor, ela vai começar a apresentar um sabor amargo. Então ela perde aquele sabor característico, um pouquinho mais adocicado, né, o normal da cenoura, e começa a ter um amargor.
1: E tudo isso é o etileno.
0: É o etileno que causa.
1: Professor, então digamos que acumuladas essas maçãs já se bastam em etileno. Dá
0: Sim.
1: pra dizer que elas já se conservam o suficiente, assim, se pensarmos no... Eu fiquei curiosa, professor, sobre essa questão de quanto que dá para armazenar, digamos, estamos falando aqui de uma concentração de maçãs, elas vão ficar aqui 11 meses. Quantas toneladas podem estar reunidas ali no armazenamento?
0: Bom, aí isso é variável em função da capacidade que a câmara de armazenagem possui, né? Então, mas hoje nós temos aí câmaras nas empresas aqui da nossa região, cada câmara aí comportando 500 toneladas de maçã, né? Ou seja, 500 mil quilos, né? Transformando aí em quilos. É isso por câmara. Se a gente falar aí das empresas maiores aí que tem mais de 100 câmaras.
1: Sim, muita maçã. Professor, eu fiquei curiosa também, claro, temos aqui uma lista, mas eu gostaria que o senhor destacasse, porque falou em empresas, lembrei das parcerias, ninguém pesquisa sozinho, não é, professor? Temos aí muitos bolsistas, instituições envolvidas. Conta pra gente um pouco desse time.
0: Ah, sim. É, então, Carla, os nossos projetos, né, como tu bem falaste, é difícil hoje em dia você conseguir chegar a algum resultado sozinho, né? Então, nada se faz sozinho. Você tem que ter um time, tem que ter um grupo envolvido. E aí, esse grupo envolvido, ele é tanto interno aqui da UDESC, quanto outras instituições parceiras, né? Então, o nosso grupo interno aqui na UDESC, que faz inclusive parte do nosso grupo de pesquisa, né? Biologia e Tecnologia Pós-Colheita, ele é constituído de alunos de graduação, alunos de ensino médio, também temos, né? Vinculado ao nosso grupo de pesquisa, mestrandos e doutorandos, né? E eu sempre digo, é eles que fazem acontecer, né? É eles que fazem a mágica acontecer, né? Porque a gente está envolvido com outras atividades e se não fossem, né, estes atores, né, estarem envolvidos, né, com certeza a gente não teria feito 5% do que a gente conseguiu fazer.
1: Sim.
0: E aí também há outros professores, né, vinculados ao nosso grupo, que são o professor Cassandro Amarante, o professor Marcelo Moreira, né, aqui do CAVE, e também o professor Rogério Anessi, que é do Instituto Federal, né, de Urupema, mas que faz parte do nosso grupo, né? E aí há outras instituições parceiras que também, né, colaboram conosco daí em alguns projetos, não em todos, né? Mas além do KUB, né, na figura do Dr. Neuwald lá na Alemanha, né? Até temos inclusive uma doutoranda do nosso grupo que está lá fazendo o doutorado sanduíche, está já 6 meses lá, né? E vai ficar mais uns 6 meses conduzindo o trabalho dela. Temos também a parceria com a IPAGRE, né? Uma instituição que colabora bastante com os nossos trabalhos, ou nós com os trabalhos deles, enfim, né? Então, assim, uma parceria forte com a IPAGRE, com a Universidade Federal de Santa Maria, de onde eu sou egresso, né? Então, por mais que tente, não consigo cortar os laços.
1: Mas é bom filho, a casa torna, não é?
0: Não, mas tem um grupo lá de pesquisa muito forte, né?
1: Claro.
0: Além do meu ex-orientador, também tem outros pesquisadores vinculados lá. Então, digamos assim, que na área de pós-colheita é referência, né? No mundo. Né, o grupo lá, né?
1: A
0: infraestrutura que tem, né, que foi montada lá, né?
1: Que interessante o quanto converge para lá. Por isso que você saiu de lá, não é, professor? Por isso que você foca nessa área. E também temos essa ponte com o produtor, não é, professor? Porque a pesquisa é feita na universidade, mas essas instituições que fazem a ponte são muito importantes para essas orientações chegarem até esse produtor. Como é que tem sido esse processo?
0: Além dos projetos de pesquisa, nós também temos um projeto de extensão, né? Que não é o foco, né, nessa
1: agora,
0: temática de hoje,
1: neste,
0: né?
1: Neste momento, mas...
0: Mas é importante puxar, né, fazer esse gancho, porque o projeto de extensão nos permite fazer parcerias com as empresas.
1: Sim.
0: Então, nós ajudamos, né, ou fornecemos algumas informações, disponibilizamos, inclusive, a estrutura que temos aqui na universidade. Né? E em troca, não vou dizer em troca, mas como contrapartida, né?
1: Sim.
0: As empresas, elas nos cedem os frutos, né, para a realização dos experimentos.
1: Sim.
0: Porque, assim, a pesquisa, lógico que a gente sempre busca resolver um problema, né? Mas nem sempre esse problema se consegue resolver em um ano. Às vezes passam vários anos até você conseguir chegar a uma conclusão que de fato seja consolidada para a partir dali você poder aplicar no sistema produtivo. Às vezes, assim, os projetos que nós desenvolvemos, eles não têm uma aplicação prática instantânea.
1: Naquele momento.
0: Isto. E isso hoje em dia é difícil de mostrar para o produtor, né? Ou para empresas, né? Porque aí a gente também, quando a gente fala de frutas de caroço, por exemplo, né? Pêssego, ameixa, nectarina, normalmente essas culturas, elas são produzidas por pequenos produtores, né? A maçã também, mas nós temos também grandes empresas, né? Grandes, enfim, grupos empresariais, né? Envolvidos com a maçã. Então, tanto o pequeno produtor quanto as grandes empresas, às vezes elas têm dificuldade de compreender a necessidade do desenvolvimento da pesquisa. Porque eles se perguntam assim, tá, mas onde que eu vou aplicar isso, né? Mas às vezes o que você desenvolve agora é o passo inicial para uma tecnologia que você vai obter daqui 5, 6 anos. Sim. E essa visão lá na frente que eu vejo que falta e que é diferente, por exemplo, lá fora, né? Quando eu falo lá fora, em outros países, né? Na Europa e nos Estados Unidos, né?
1: Mesmo por parte dos produtores.
0: Exato,
1: lá fora.
0: Eles conseguem, eles valorizam muito o envolvimento com pesquisa e fomentam, né? Por exemplo, na Europa, na Alemanha, onde está esse centro de pesquisa que a gente colabora, né? O pesquisador de lá, ele comentou que existe uma associação de produtores. Essa associação de produtores, todo ano, ela cria um fundo de investimento em pesquisa. A fundo perdido, né? Tipo, pode ser que não dê resultado, não importa. O que nós queremos é que se estudem e tentem achar soluções ou inovações para que a gente melhore o nosso sistema produtivo. Nós temos algumas parcerias, né? Algumas empresas que têm um pouco dessa percepção, elas conseguem verificar isso. Sempre que nós demandamos necessidade de frutos ou área para implantar experimentos de pré-colheita, porque pós-colheita não é só a pós-colheita, também pega uma parte da pré-colheita.
1: Sim, preparando, né? Ali aquele processo.
0: Isso, exato. Então, nunca tivemos dificuldade. Essas empresas, elas sempre são abertas, né? E sempre dizem, olha, professor, a gente, quando nós falamos em pesquisa em maçã, pode contar com a gente que a gente está aberto a isso. Hoje, um dos grandes problemas na produção agrícola, né? Seja qualquer cultura, é você conseguir tornar a tua cultura competitiva frente a condições adversas. E aí as condições adversas são várias, né? Mas algumas de origem biótica, biológica, como por exemplo o ataque de pragas e fungos. Então se faz uso de insumos, né? Para controlar esses problemas, esses agentes, né? Na cultura, nas diferentes culturas. E a maioria das estratégias que se tem para controle dessas pragas e dessas doenças são fornecidas por empresas multinacionais. Então, o desenvolvimento dessa tecnologia ou destas tecnologias, elas são feitas fora do Brasil. E aí são trazidas para o Brasil. Então, aqui no Brasil, hoje, o que se faz é a validação dessas tecnologias, né? Apenas você faz um ensaio ou outro ali para dizer que funciona, mas precisa adequar isso ou adequar aquilo. Mas o maior investimento para o desenvolvimento já foi feito, né? Então, o produtor, o que acontece? Ele já recebe esse pacote tecnológico dessas empresas, né? Então, a gente, no Brasil, nós temos muito pouco desenvolvimento de tecnologia, de inovação mesmo. O que a gente tem mais é validação de tecnologias já existentes, né? Não é fácil mesmo você desenvolver tecnologia, você desenvolver uma inovação, né? É um desafio muito grande. A demanda por recursos financeiros é muito grande nesse sentido, né? Nós que trabalhamos com a parte de fisiologia, então temos muita análise de laboratório, né, para que a gente consiga, por indicadores, avaliar as alterações na fisiologia do fruto, da hortaliça, enfim, né? E todos esses insumos que são usados são insumos importados, né? Os equipamentos são equipamentos importados. Então, tudo cotado em dólar, cotado em euro, né? Com o imposto da importação, por vezes, né? Então, isso acaba encarecendo muito a pesquisa no Brasil,
1: no,
0: né?
1: Brasil. Mas é interessante quando nós contrastamos isso que o senhor nos traz, essa realidade, a dificuldade financeira em relação a isso, quando nós temos dados como a região sul, uma das maiores produtoras, ou a maior produtora do Brasil, a UFSM, vocês aqui como grandes centros de pesquisa, sim, e porque a produção está concentrada aqui, faz todo sentido pesquisar, concentrar essas pesquisas aqui. Então são dados que justificariam, assim, só até aí já teria toda a justificativa de por que investir em tecnologia para esta região, não é, professora? Afinal, nós estamos armazenando essas maçãs aqui, não é lá fora, né? É de se pensar realmente, porque é importante ter algo próprio, porque vai baratear lá na frente, não é mesmo? Se nós tivermos produção de tecnologia aqui, tudo mais acessível, maquinário, quem sabe, em algum momento, vai ser bom para quem está aqui, né?
0: Sim, sim, a lógica é exatamente essa, né? A gente falou bastante nas falas anteriores, né? Comentamos sobre a questão das perdas, né? Seja por podridões ou o que for. Essas perdas que acontecem, grande parte do custo dessas perdas é paga pelo consumidor. Então, quando você coloca um produto no mercado e esse produto, metade dele acaba se perdendo, o custo dessa metade que foi perdida está sendo paga pelo consumidor que comprou a outra metade. Não totalmente, né, mas grande, a maior parte dessas perdas é o consumidor que paga.
1: Sim.
0: Então, sim, se nós tivéssemos desenvolvimento de tecnologias que reduzissem perdas, a tendência é que, de fato, a gente tivesse, digamos, uma maior acessibilidade à população em geral, né, a um alimento funcional, que é o que eu falo, que frutos e hortaliças têm, né? Que tem, além daquela sensação de saciedade ao consumir um fruto, né? Você também tem a contribuição funcional, que são os benefícios que várias moléculas, vários compostos que estão contidos dentro do fruto, que trazem, né, ao nosso organismo.
1: Sim.
0: Na proteção de doenças crônicas, né? Enfim, diabetes, alguns cânceres, hipertensão, enfim, várias coisas, né?
1: Que a maçã, por exemplo, entre outras, poderia prevenir melhor ainda.
0: Isso, que entraria na questão da prevenção. Não é a cura, obviamente, né? Mas
1: Sim.
0: na prevenção, uma alimentação saudável para prevenir males futuros, né?
1: Sim. Bom, então aqui já temos dois pontos que nos chamam bastante atenção e que comunicam, embora não estejam diretamente vinculados à pesquisa, a questão do custo. E foi um dado, não é, professor, quando a gente estava produzindo essa entrevista, eu digo, professor, eu sempre tento trazer algumas atualidades sobre os temas e a única coisa que eu lembro é o preço da maçã no mercado. Gente, reduziria o quê, professor? Metade, talvez, o valor, o custo?
0: Não poderia. Eu até seria leviano se eu falasse o quanto, né, que reduziria.
1: Difícil.
0: É que, na verdade, assim, o preço da maçã em si, ele é influenciado por vários fatores.
1: Sim.
0: Parte são as perdas, né, que você tem, né? Mas o que nós temos também é o custo de produção, né? E esse
1: claro.
0: Custo de produção, ele é alto, né? É uma cultura que demanda um investimento muito elevado. E esse ano em particular foi um ano que nós tivemos um pouco de perda, né? Tivemos uma redução uma produção menor do que se esperava em função de condições climáticas. Tivemos problema de calibre, de tamanho de maçã, de coloração, né?
1: Sim.
0: Então isso perdeu um pouco a qualidade, né? E além do que, o mercado, ele é bastante complexo.
1: Isso é uma outra faceta da coisa,
0: e
1: né?
0: Eu nem, e tem mais um detalhe, eu nem me arrisco a comentar sobre isso também.
1: Economistas seriam interessantes nesse momento a conversar conosco. Professor, estamos nos direcionando agora para o fim da nossa entrevista. E o senhor falou na questão funcional, nutricional. Eu tenho essa curiosidade, se você quiser abrir um pouco esse ponto, ou seja, o que é um fruto funcional quando falamos de maçã, que características são essas, que fruto, quando falamos de qualidade, que é uma das palavras do seu projeto, né? Que maçã ideal é essa em termos funcionais?
0: Certo. Bom, vamos pegar primeiro assim, o aspecto qualidade de forma mais abrangente, né?
1: Claro.
0: Então, a qualidade, ela inicia pelo aspecto visual. O consumidor, na verdade, qualquer pessoa, né? E até mesmo outros animais acabam consumindo pelo visual, né? Então, que nem você falou, né? Eu sempre associei a maçã mais vermelha com a mais saborosa.
1: Sim.
0: e alguns animais também, tá? Porque é uma relação que existe mesmo. Um fruto mais vermelho, ele tende a ser mais saboroso, né? Mas nem sempre isso acontece. Então, assim, primeira questão de qualidade é o aspecto visual, né? É um fruto que tem um formato característico, né? Não tem a presença de defeitos, manchas externas, né? Certo? Que sejam muito perceptíveis. E que também não tem alterações patológicas, né? Por exemplo, alguma podridão, né? Então, primeira questão, assim, visual. Depois, a característica sensorial. Então, um fruto que tem uma textura atrativa e uma percepção de sabor característico. Então, que tem ali uma relação açúcar e acidez, né, satisfatória. E depois vem a questão funcional, né, que é o que, além disso, o fruto, de maneira geral, todos os frutos têm, alguns mais, outros menos, né, que são compostos intrínsecos a esses alimentos, que conferem benefícios à saúde humana. Então, isso é o que a gente chama de compostos funcionais, né, que seria uma qualidade funcional. Então seriam ali a presença de vitaminas, compostos fenólicos, né, que atuam como agente antioxidantes, e dentro do nosso organismo acabam sequestrando moléculas chamadas de radicais livres, e que são justamente aquelas moléculas nocivas, né, que podem causar danos às nossas células e acabar, através desses danos, induzindo, né, alguns males, né, algumas doenças, algumas patologias na gente. Então, essa seria a qualidade funcional, né? Hoje, pensando em pós-colheita, se tem uma preocupação muito pequena com essa questão funcional. O foco, ele sempre é na característica visual e sensorial. Eu quero vender ou disponibilizar um produto bonito e saboroso e aromático, né? Cheiroso, né? É isso que se busca principalmente. A questão da funcionalidade tem se deixado um pouco de lado, né? Mas está se mudando, né? Inclusive, iniciou na França, se eu não me engano, um projeto. Não vou precisar agora a data, não vou lembrar em que ano que foi isso, mas foi uma grande rede de supermercados lá, que desenvolveu um projeto chamado Fruta Feia. O fruto em glória, algo assim.
1: É a cara deles, né? Essa palavra em glória. Uma maneira delicada de dizer uma fruta feia.
0: E qual que é a ideia deles? A ideia deles é colocar ao consumidor produtos que tenham alguma alteração visual não desejável, mas que não compromete a funcionalidade. E vender esse produto para um preço mais, eu não vou dizer justo, mas mais acessível. Sim. Ao consumidor. Então, às vezes, 20%, 30%, até 50% abaixo do preço daquele produto que tem o que se deseja em termos de característica visual. Mas é um produto, né, um fruto ou uma hortaliça que tem uma alteração apenas visual. Às vezes, um fruto um pouquinho menorzinho, né? Uma manchinha na casca, mas que não altera a questão da segurança alimentar, né? Não, é um alimento seguro e mantém as mesmas características funcionais que o outro fruto.
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5: 8:53.